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4: De volta com o Natanzinho Lima aqui na Colonial. Até quando? Colonial FM, bom final de segunda-feira.

0: Agora 9h18 aqui na Colonial FM.
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0: 104.7, pancada essa música aí, sensacional, gente. Boa semana, boa segunda-feira. E eu vou te contar uma coisa que ninguém gosta de admitir. A gente reclama da rotina, né? Reclama de acordar cedo, reclama de deitar tarde, tá cansado. Mas quando muda tudo, a gente também sente falta da rotina e dessas reclamações que você tá fazendo aí na segunda-feira, né? E no dia a dia. Ser humano é complicado demais, gente. Aproveita sem reclamar. Não quero ver ninguém desorientado na segunda-feira. Depois do intervalo tem mais música. 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
4: Uou, voltei! Tem música. 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Boa semana, boa segunda-feira.
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0: 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Essa música boa, essa aí é sensacional, né? Eita, segunda-feira, vai ser bom. Aqui na Colonial tem muito mais música depois do intervalo. Agora tem uma coisa clássica e normal que acontece com todo mundo na segunda-feira. Você chega em casa e já pensa e fala assim, ah, hoje eu vou descansar, né? Aí senta, pega o celular, liga na Colonial FM, quando vê... Cansou mais ainda. Descansou. O descansou moderno é diferente, né? O descanso de hoje em dia é sentar, mexer no celular e ouvir a Colonial. Bom, depois do intervalo, mais música. Eu sou Gabriel Ribeiro. Uma ótima segunda-feira pra você.
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16: Voltei, tem Marcos e Belucci aqui na Colonial. Pena que você já namora, nossa senhora. 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
1: Colonial 104.7, Fred e Fabrício aí, ó. Você não cuidou, né? Também teve jeito, moleque, sutilmente acabou, gente. Ah, estamos chegando aí agora no horário de começar o Colonial Nightfly. Estamos dando tchau pra programação corrida de hoje aqui. Eu sou Gabriel Ribeiro, bom demais estar com vocês. Mas agora.

0: de um clima com um clima diferente, né? A música agora tem outro ritmo. Vem aí, Colonial Nightfly, depois do intervalo, só as gostosas, as mais queridinhas aqui da Colonial, pra você curtir o seu fim de noite desacelerando, tá? Agora vamos de primeira, tira a quinta, vamos de primeira, pra gente matar a saudade e reviver os bons momentos que jamais serão esquecidos através da música aqui na Colonial. Depois do intervalo tem o Voo Noturno, Nightfly vem aí, continua com a gente.
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11: E aí, pessoal, tudo bem? Que bom ter a sua companhia, uma excelente noite gostosa para você de segunda-feira. Eu sou Gabriel Ribeiro e a partir de agora, a Colonial FM muda o ritmo da sua vida, muda o ritmo aqui da programação e começa mais uma edição do Colonial Night Flying. É o voo noturno aqui da 104.7, depois de um dia cheio, né? Que a gente mais precisa nesse momento é de um pouco de música e um pouco de silêncio, um pouco de calma para a gente desacelerar. E é um tempo para você mesmo aí, né? Um tempinho para você fechar a noite ouvindo música do passado, música do presente e ficar bem à vontade, porque o Night Flying começa agora. Eu sou Gabriel Ribeiro e você vai ouvir muita música boa como essa aqui, ó. Colonial Night Flying.

0: 104.7, mais uma semana começando, mais uma segunda-feira terminando, né? Se ouve só música boa aqui no Colonial Nightfly, em segunda-feira terminando, e a gente percebe que não precisa resolver tudo de uma vez, né? Às vezes, só de começar já é o suficiente. Já parou pra pensar sobre isso? Às vezes, quando você não sabe como é que você vai resolver uma situação, começa. E as coisas vão se encaixando, e no final você consegue solucionar tudo. Com calma, desacelera, você está na Colonial FM.
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0: Voltamos com mais música boa. Nightfly no ar na sua segunda-feira.

0: Colonial 104.7, a melhor programação no interior de Minas Gerais. Essa aí você se lembra, né? Matando saudade aqui no Voo Noturno da 104.7. Segunda-feira acabando, a gente passou o dia todo pensando, né, no que tem que fazer, mas à noite é bom lembrar do que a gente já fez e refletir sobre isso. Nightfly no ar, matando saudade com as boas e mais gostosas músicas do passado e com as melhores do presente. Daqui a pouco eu volto, você está na 104.7.
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0: aqui na 104.7, só música boa no Colonial Night Flying. Bom fim de segunda-feira, eu sou Gabriel Ribeiro. E você, tá fazendo o que aí? Tá ouvindo a gente de onde? Tá fechando a sua noite desacelerada? Tá se acalmando um pouco, refletindo um pouquinho sobre a vida? Revivendo bons momentos aí? A gente, às vezes, fica um pouco decepcionado com o dia que a gente vive, né? Por não ter sido tão produtivo, mas nem todo dia tem que ser produtivo, gente. Alguns dias só precisam mesmo ser vividos. Pense nisso. Eu volto depois do intervalo com mais música aqui na Colonial FM.
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10: De volta, pode aumentar um pouquinho o volume, porque essa aqui vai dar muita saudade. Vai te levar para bons tempos da sua vida. 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

0: Silêncio da Noite aqui na Colonial 104.7 para matar a saudade, só música boa, as melhores do passado e do presente. O Silêncio da Noite já chegou, lógico, né? Já passamos as 11 horas da noite aí, mas o Silêncio da Noite não cobra nada. Ele só deixa a gente sentir e principalmente existir um pouco. Depois do intervalo, mais música boa na sua segunda-feira aqui na Colonial FM.
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2: Colonial 104.7, adora essa música para matar a saudade aqui na melhor dose para Alpeba, Colonial Night Flying. Eu sou Gabriel Ribeiro, a gente encerra a noite segunda-feira aqui ouvindo música boa e amanhã a gente continua, né? Amanhã não precisa ser perfeito, só precisa seguir. Vamos com muita gratidão por mais um dia vivido e por mais uma noite que está terminando. Depois do intervalo, tem a última sequência também aqui do Colonial Night Flying. Fique aí.

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9: Bom, pessoal, estamos de volta com a última sequência de hoje aqui da sua segunda-feira do Colonial Nightfly. Vamos terminar com chave de amor. A gente vai chegando ao final de mais uma noite, de mais uma segunda-feira vencida, né? Do jeito que deu, do jeito que tinha que ser. Eu sou Gabriel Ribeiro, valeu a sua companhia, agradeço muito a sua presença com a gente aqui no Colonial Nightfly. Aproveita, descansa bastante, porque amanhã tem mais, tá? E a gente segue junto. Eu volto amanhã a partir das 8 horas da noite aqui na Colonial FM. Vamos começar a última sequência de hoje? Quer matar a saudade? Aumenta o volume. Só música boa pra gente terminar na última sequência do Colonial Nightfly da sua segunda-feira. Até amanhã, uma ótima

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1: Colonial, meia-noite e 14.

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1: Atualize sua agenda, torcedor. Semana de jogos decisivos da Copa do Brasil. Tem nesta terça-feira o duelo entre Atlético e Cruzeiro. Primeiro jogo empate em 1-1. Na quarta-feira, dois jogos. Vitória e Vasco às 9:30 da noite. Primeiro jogo, Vasco venceu pelo placar de 1-0. E Santos e Palmeiras, também 9:30 da noite. No primeiro jogo, deu Palmeiras 3-0. Na quinta, fechando os jogos das quartas de final e os classificados para as semifinais, tem Grêmio e Internacional, 8 da noite. No jogo de ida, empate em 0-0. Marcerias para as Curtinhas da Colonial.
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0: 1:25 na Colom.
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0: Boy, 33 na Colô.
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1: Leia esta semana no Jornal Correio. Jovens são minoria nas urnas de Congonhas e Ouro Branco. Adultos concentram maior parcela do eleitorado. Lafayette registra 10 homicídios em 8 meses e supera mortes de todo o ano de 2025. Avenida Telésforo ganha novo camelódromo. Trailers e barracas disputam espaço entre pedestres. 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Operação Grau Zero aplica 102 multas e remove 28 veículos em Lafayette. 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E mais, quer vender, trocar ou alugar? Confira nesta edição classificados atualizados. Para as Curtinhas da Colonial, repórter Vander Mendes.
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1: Há mais de 30 anos, o governo federal decidiu baratear os carros compactos, reduzindo o IPI dos que tivessem motor até 1 litro ou 1000 centímetros cúbicos de cilindrada. Não foi uma grande ideia, pois as fábricas passaram a adotar esses motores 1 litro com injeção direta, turbo, e de 50 cavalos eles foram para quase 150. Agora a ideia foi outra e melhor: reduzir o imposto para os motores com até 110 16 cavalos. E agora então, vários modelos que tinham

0: 120, 118, 125 cavalos, todos tiveram sua potência reduzida para 116 cavalos. Entre eles, o Polo da Volkswagen, o HB20 da Hyundai, o Kardian da Renault e outros. Entretanto, com a boa ideia de reduzir a potência, mantendo o torque, sempre próximo dos 20 quilos.
1: Boris Feldman, para a Colonial FM. 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
1: A Agência Nacional de Energia Elétrica, a ANEEL, informou que a bandeira tarifária para o mês de setembro continuará amarela. O comunicado foi feito na última sexta-feira. O cenário é o mesmo desde maio e indica condições menos favoráveis para a geração de energia no país, com necessidade de utilizar fontes de produção mais caras. Com a bandeira amarela, haverá cobrança adicional de R$ 1,88 a cada 100 kWh consumidos. O sistema de bandeiras tarifárias permite que os consumidores acompanhem as condições de geração de energia e os custos associados ao fornecimento. Diante desse cenário, a ANEEL reforça a importância do uso consciente da energia elétrica. Atitudes simples, como evitar desperdícios, podem ajudar a reduzir o consumo e o valor da conta de luz. Para o consumidor, a orientação é ficar atento aos hábitos de consumo durante o mês de setembro. Agência Rádio Web. Produção e reportagem, Beatriz Coan.
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1: Encenações da Semana Santa são reconhecidas como patrimônio cultural imaterial de Congonhas. As tradicionais encenações da Semana Santa de Congonhas agora são reconhecidas oficialmente como patrimônio cultural imaterial do município. Sancionada em 26 de agosto, a Lei Municipal reconhece e valoriza o conjunto de práticas, encenações, roteiros, figurinos, cenários, personagens e demais elementos que fazem parte dessa importante manifestação cultural e religiosa. O reconhecimento contribui para preservar a memória, a cultura, a religiosidade e a identidade de Congonhas, garantindo que essa tradição seja valorizada e transmitida às futuras gerações. Para as curtinhas da Colonial, repórter Vander Mendes.
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2: O Congresso Nacional entra nesta segunda-feira na última semana de esforço concentrado antes das eleições de outubro. Entre as prioridades estão três pautas defendidas pelo governo Lula. A medida provisória

0: que acaba com a taxa das blusinhas, a PEC do fim da escala de trabalho 6x1 e também a PEC da segurança pública. O presidente do Senado, Davi Alcolumbre, afirmou que a MP com o fim da taxa das blusinhas é prioridade.
1: Essa medida provisória não vai caducar. Essa medida provisória vai ser deliberada na comissão especial, depois no plenário da Câmara, depois no plenário do Senado. Nós vamos deliberar e ela virá lei.

0: Comissão mista se reúne já nesta segunda-feira para analisar o parecer. O texto zera o imposto federal de 20% sobre compras internacionais de até 50 dólares e precisa ser aprovado pelo Congresso até o dia 8 de setembro. A relatora senadora Leila Barros é favorável ao texto original da Câmara.
1: E já adiantando a vocês que sou absolutamente a favor do texto inicial, que já foi apresentado. Mas não deixaremos de conversar com todos. É isso que eu quero deixar muito claro, que é uma característica minha, né, de conversar com todos, ouvir a todos.
0: Na quarta-feira, as atenções se voltam para a Comissão de Constituição e Justiça do Senado. Davi Alcolumbre afirmou que o colegiado deve analisar as PECs da segurança pública e do fim da escala 6x1 e disse manter contato com o relator da redução da jornada de trabalho, o senador Omar Aziz.
2: Tem a compreensão da importância da matéria. Isso quer dizer o quê? Isso quer dizer que a matéria está tramitando dentro dos ditames adequados do regimento e da Constituição brasileira.
0: A agenda também passa pelo Judiciário. Na terça-feira, o Tribunal Superior Eleitoral deve julgar a ação que questiona um vídeo produzido com inteligência artificial em que Jair Bolsonaro aparece apoiando a candidatura de Flávio Bolsonaro à presidência. Agência Rádio Web de Brasília. Yuri Hudson.
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0: 4h53.
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0: Ó Deus Todo-Poderoso, Criador dos céus e da terra, digno de honra, glória e louvor para todo sempre é o Senhor. Senhor soberano, nessa manhã de terça-feira, me coloco diante de Ti reverentemente, para Te agradecer pelo mês de agosto que se findou, para Te agradecer pelo privilégio de começar o mês de setembro, que inicia no dia de hoje. Obrigado, Senhor. Nos abençoe, nos dê um mês de setembro abençoado. Nos ajude a vencer os desafios, superar as barreiras, os medos. Nos ajude a cumprir aquilo que acordamos ao longo desse mês. Nos ajude a fazer a Tua vontade e o Teu querer. Senhor, eu peço que o Senhor guarde cada pai de família, cada mãe de família, cada filho. Que o Senhor guarde as famílias. Que o Senhor guarde esta pessoa que me ouve agora. Abençoe o seu trabalho, abençoe sua saúde, abençoe as suas finanças, abençoe sua família, os seus relacionamentos. Senhor, abençoe essa casa onde o rádio agora está ligado. Senhor, me dê as melhores palavras para que eu possa ir além dos ouvidos e alcançar os corações, levando uma palavra de alegria para quem está triste, de ânimo para quem está prostrado, de fé para quem está se tornando incrédulo. Me ajude, Senhor. Amém.
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0: meu compadre. Alô, minha comadre. Bom dia, bom dia, bom dia, bom dia, bom dia. Segura os bichos aí que nós já estamos chegando, menino. Bom dia, boa manhã pra você. Que bom te fazer companhia. A partir de agora, tô com você até às 7 da manhã, no oferecimento todo especial de Móveis Fonseca, Nacional Parafusos, também NOC, Núcleo Odontológico Congonhas, Agropecuária Gesseaba e da Terra Agropecuária. Eu sou o William Torres e até às 7 da manhã eu te faço companhia, tá? Tiagão, bom dia, meu filho.
1: Bom dia, meu paizão.
0: Isso, bora acordar esse povo todo, Tiago.
1: Acorda, meu povo.
0: Eita! São 5 horas e 10 minutos. Bora começar com Nuvem de Lágrima. Agora.

0: Muito obrigado, minha gente.
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0: Olha a hora, minha gente, 5:28. São 5:28, bom dia, boa manhã pra você, Cleiton e Camargo. Agenda rabiscada, que moda boa, hein, só? Deixa eu mandar um bom dia pra Rosamara. Ô, Rosa, bom dia. Tá trabalhando, né, Rosa? E tá com o radinho ligado lá, ouvindo a gente. Bom dia, obrigado pela audiência. Bora que bora. Oi, bom dia, Zequinha.
1: E aí, aqui no bairro de Lourdes. Manda uma bacana pro pessoal aí que tá na audiência. Fica com Deus.
0: Valeu, obrigado, Augusto em Belo Horizonte, bom dia. Júlio Tadeu em Diadema, São Paulo, bom dia, meu querido, muito bom ouvir sua oração e é muito bom ouvir você, obrigado. Que bom que o Tiaguinho tá de volta, seja bem-vindo, Tiaguinho. Aí, Tiago, ó.
2: Ué, muito obrigado.
0: Olha a hora, gente.

0: Gente, são 5h29, Fátima do Murtinho, bom dia. Ivanilda Nascimento, bom dia. Selma, bom dia, Selminha. Obrigado pela participação. A Rita em Rio, espera o Rita. Caiu da cama hoje, Rita. Bom dia, obrigado pela audiência. O André Carvalho também tá comigo. Sérgio em Guaratinguetá. Sérgio, bom dia.
1: Bom dia, William, Thiago, seu Gomes. Aqui é o Sérgio Ricardo de Guaratinguetá. Estou passando para desejar a todos do Colonial Rural e aos ouvintes uma ótima segunda-feira. Uma segunda-feira, hoje é 1º de setembro. Deus abençoe a todos. William, como sempre, se der para você tocar um modão, oferecer para minha esposa Roseli, tá bom? Ela está ligadinha lá na Aparecida. Deus abençoe.
0: Beleza, beleza, meu amigo. São 5h30, gente. Bom dia, 5h30. O Marquinhos está ligado comigo também. Bom dia, Zitão da Patrol. Aô, fala comigo.
2: Sou ele, bom dia, bom
0: fala,
2: dia.
0: Fala, Zitão.
2: Bom dia, seu Gomes, sou ele. Ah. Mandou uma moda boa pra nós aí.
0: Mando,
2: sou
0: claro
2: ele.
0: Que mando.
2: Agradecer pra você, o da rádio pra todos os vídeos. Agradecer pra turma do Volante Grande aí, o Tcheco, o Baiano, o Fala Manso, o Merito, o Luciano, o Jardel, meu filho, o Filipão, meu genro. O Chupisco, o Charlinho.
0: Chupisco.
2: O Carlinho. O Roberto lá do Sassafrás. O Piscuilo, é Piscuilo. Vamos que vamos, né? Vamos que vamos. Aí a galera do Leite. Agora. Puxando o leitinho aí. O motorista escolar. Um abraço, turma. Bom dia aí.
0: Exato.
2: Bom trabalho aí. Tudo de bom.
0: Tchau, valeu. Obrigado. Bom dia. E ontem, gente, quem ganhou o Pix de R$100 do Colonial Rural foi a Rita de Rio Espera, né? Rita, faturou ontem, Rita. Cenzão no Pix, hein? Que coisa boa. E amanhã tem mais R$100 no Pix aqui no Colonial Rural. Hoje não tem, amanhã tem, beleza? 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
0: Já voltamos, 5 horas e 36 minutos. 5h36, bora que bora, tá na hora de você participar comigo. Bora, Dona Maria, que tá na hora. Geraldinho, bom dia.
20: Ô, seu William,
0: opa,
20: bom dia.
0: Opa, como é que tá?
20: É o Geraldinho Bombeiro Hidalgo aqui da Mercearia Alvorada. Tudo bem com o senhor?
0: Beleza, e você,
20: tá
0: como é que tá?
20: Tá na Colonial, tá bom demais. Hoje eu vou abraçar, né, o pessoal também que trabalha nas roças, nas fazendas. Tem muita gente ainda que tá sentada no banquinho tirando leite com a mão, né? Pequenos produtores rurais sentadinho no banco tirando leite com radinho de pilha pendurado no chifre da vaca, escutando Colonial Rural. Um abraço para todos os ouvintes e fica com Deus. Tchau, obrigado.
0: Tchau, obrigado. Bom dia, Zé Carlos.
21: Bom dia, William. Bom dia, seu Gomes. Bom dia, Tiaguinho. Ô, William, agora tá fazendo, quase começando a fazer calor, né? Não tô fazendo frio mais, não. William, podia tocar com uma música
0: pois
21: pra
0: é,
21: gente
0: aí, Chitãozinho,
21: Chororó, Colheita de Milho?
0: Uhum. Beleza. Oi, Marcelo.
22: Bom dia, seu William.
0: Fala comigo.
22: Nada, novamente aí, meu amigo.
0: Marcelão.
22: Você comentou que eu tava meio sumido da área.
23: Bom dia, compadre.
22: Tava dando umas puxadinhas pro outro lado aí, agora nós voltamos pra região aqui novamente.
0: Oh, coisa boa, rodar perto de casa é bom, né?
22: Mas satisfação enorme falar com você novamente.
0: Prazer todo junto, meu amigo.
22: Beleza? É o Marcelo Ramos aqui, Barbacena. Levando os bolinhos de fogo aqui pra turma lá da área e região aí.
0: Bolinho de fogo é botijão de gás.
22: Os companheiros do gás. Só que do Congonha aqui, Rubens, Peixoto, Lacraia, Josimar. Meu amigo explicadinho de Lafayette, Lacraia, Lafayette. Todos aí da rodagem do Volante Grande. Poder tocar com Majestade Sabiá pra nós aí, com Jair Rodrigues. Se não tiver, pode ser com a nossa rainha Roberta Miranda também.
0: Beleza, meu amigo. Obrigado.
22: Bom dia, tudo de bom pra nós.
0: Bom dia, tudo de bom.
22: Forte abraço aí, saúde.
0: Obrigado.
22: Paz, sempre.
0: Valeu, olha a hora, gente, olha a hora, 5h38.
24: Oi, olá, bom dia, Thiago.
0: Bom dia.
24: É, Thiago, graças a Deus você tá de volta aí, com saúde, bom dia pro seu bom, toda a equipe do Colonial. Ô, Willian, faz favor pra nós, toca uma música bacana.
0: Oi.
24: Pra nós aí.
0: Uhum.
24: Oferecer pro Chumbi na Fonda do Munho, o Negão, é, o Sapequinha, a Vaninha. A Luzinha, minha irmã, no Vila Rico, Toninho, a Xaliana Maulelei, a Luzinha, minha irmã, na Recordação, o Denilson foi ali na Chácara dos Cordeiros, o Zé Afonso, o Calvoeiro, mais a Fabiana,
0: uhum.
24: É, vem a

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16: Bora que já voltamos, são 5h47. Seu Gomes hoje já tá por cá, mas não vou deixar ele falar, porque tem um padre pra falar primeiro. Oi.
17: Oi, William, bom dia.
16: Oi, Rita.
17: Bom dia aos ouvintes. É a Rita aqui do Arruda, se me espera. Cair da cama não, William.
16: Ah.
17: É, todos os dias assim, sabe?
16: Acordou cedo.
17: Levanto cedo, criança pra escola, ajeito minhas coisas pra depois ir pro trabalho. Mas sim, sempre na companhia dessa rádio maravilhosa.
16: Obrigado.
17: Abraço a todos vocês aí. Fica com Deus.
16: Obrigado, Rita. Bom dia. Bom dia para Lidneia dos Mujolos. Betão.
18: Bom dia, William.
16: Bom dia, Betão.
18: Bom dia, Gomes, Thiaguinho. Comunidade da Colonial.
16: Ah.
18: Betão.
16: Uhum.
18: Aliados, terço de Entre Rios, zona rural. Todos tenham uma terça-feira abençoada. Deus abençoe nossa vida, nosso trabalho.
16: Valeu, obrigado.
18: Um abraço pra todo mundo. Com Deus, tudo.
16: Valeu.
18: Bom.
16: Oi.
19: Bom dia, William.
16: Bom dia.
19: Thiaguinho, tudo bem com vocês? Aqui é
16: beleza, e você?
19: Aqui é Luzito, Minas Gerais. Manda um abraço pro meu pai Abel, minha mãe Nilda, João Pires e Dona Neza no Sítio Paraíso. Para todos os ouvintes que estão escutando o programa,
16: uhum,
19: e pra toda a galera de Queluzito. Oi, William, deixa eu te falar, já tinha um tempinho que eu não tava escutando o programa, né? Aí eu tava dormindo, aí eu acordei, quando eu escutei o programa começar, eu já pulei da
16: e
19: cama de alegria. Um abraço.
16: Obrigado, minha querida, obrigado pelo carinho, bom dia pra você, que bom que você já levantou, que o seu dia seja tão especial quanto você é. Tá bom, Thiago, meu filho? Manda um bom dia pra ela, vai.
20: Bom dia pra você, minha amiga.
16: São 5h49, 5h49. Fala comigo, Michael.
21: Ô, William, bom dia, meu jovem.
16: Bom dia, meu jovem.
21: Aqui é o Maicon, Patrick.
16: Fala, jovem.
21: William, depois você toca aquela música lá, Chico Rei Paraná. Tá com raiva de mim. Manda um abraço pra turma de Capela Nova. Nós. Valeu.
16: Beleza, meu amigo. Obrigado, bom dia. 5h49, tá com raiva de mim. 5h49.

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0: 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E a hora?
2: Colonial 7 para 6.
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0: de Deus, é no amor de Deus, de Jesus, que eu saúdo nesse dia 1º de setembro, mês da Bíblia, mês da palavra de Deus, o amor de Deus que se transborda na palavra. Filhos queridos, vamos iniciar em nome do Pai, do Filho e do Espírito Santo. Amém. Senhor, o dia começa e vem oração e prece pedir: mandai vosso arcanjo Miguel proteger-me no dia de hoje de todos os olhares invejosos e da língua traiçoeira. Senhor, pelo arcanjo Miguel, eu peço a graça de que este esteja na porta de entrada e na saída da minha casa, e afugente todo espírito de inveja. Peço também, Senhor, afaste do ambiente de trabalho situações de discórdia e competição desmedida. Senhor, no Pai Nosso, teu Filho Jesus nos ensinou: livrai-nos do mal. E é por isso, Senhor, que pedimos: livrai-me também do sentimento de inveja, porque eu sei que é um dos pecados da minha fraqueza humana. Revesti-me, Senhor, das virtudes que me faltam e me são necessárias. Agi, Senhor, em minha vida, de tal forma que eu tenha coragem de deixar a criatura velha, marcada pelo pecado e pelas trevas, e ressurgir como criatura nova, de luz, de amor. Senhor, eu peço proteção contra a inveja e peço a libertação da inveja. Eu quero agir de acordo com a vossa santa vontade. Sondai-me, Senhor. Ide até o íntimo do meu ser. Libertai-me de todo egoísmo, maldade, inveja. Revesti-me do amor fraterno e da caridade. Pai nosso, que estais no céu, santificado seja o vosso nome. Venha a nós o vosso reino, seja feita a vossa vontade, assim na terra como no céu. O pão nosso de cada dia nos dai hoje. Perdoai as nossas ofensas, assim como nós perdoamos a quem nos tem ofendido. E não nos deixeis cair em tentação, mas livrai-nos do mal. Amém. Um excelente dia a todos vocês.
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4: Vamos que vamos, bom dia! Bom dia, bom dia, bom dia pra você que levanta agora, 6 em ponto. Bom dia, velho.
5: Bom dia! Onde é seu Ila? Homem, mulher, periquito, cachorro, papagaio, vaca, cavalo. Gente boa, gente ruim. Bom dia.
4: Você sumiu, hein, velho? Você sumiu. Semana passada você veio uma vez.
5: E já foi o suficiente pra ser marcante e inesquecível.
4: Meu Deus do céu. Tá bom, beleza. Bora então, vamos. Lembrando que você falou que é candidato, não é isso?
5: Sou candidato. Candidato, vote em mim, me elege eu e eu vou fazer a diferença.
4: Tá, tá bom, beleza. É, vamos lá, William, bom dia. Eduardo Braz Tertuliano, sou de Cipotânia. Quero mandar um abraço, pedir uma música pro pedreiro Meia Colher, o Barquinha de Ouro. Beleza, tá dado o recado. Oi, bom dia.
6: Oi, Ilha, bom dia. Oi, Ilha, aqui é o Ailton aqui da Posse, município de Belo Horizonte.
4: Fala, Ailton.
6: Oi, Ilha, gostaria que você rodasse pra nós aí a música Teu Pedradura e Marília Mendonça, Aceita Que Dói Menos. Quero oferecer pra minha esposa, meus dois filhos, e oferecer também pro meu sobrinho Denilson, com a esposa dele, o filhinho Davi, que é fã dessa música, e também pro meu parceirão Vandinho Carvalho, da Laranjeira. E vambora trabalhar, que quem ganha dinheiro parado é pedágio.
4: Opa, verdade. Adailson.
7: Hoje, 1º de setembro, hein? Aí a empresa aí, a rádio já pagou a vocês. Acho que se não pagou foi depois que ele foi hoje, né? Receber, né? Se vai preguiçoso safado. Toma jeito, velho. Lá que você é preguiçoso, rapaz. Só aparece no nosso primeiro dia da semana, depois desaparece. Quem é assim uma coisa dessa? Aí vai ver que o pagamento saiu ontem, né? Aí foi hoje, né?
4: Ó, aí vem. O Adailson do Sergipe.
5: Ô, Adailson, eu olhei aqui na minha carteira de trabalho, não tem lá na parte do empregador escrito Adailson, ME, microempresa, não tem. Não tem. Então, assim, eu não te dei satisfação nenhuma, cabeça de guaxini. Se lasca, rapaz. Se eu tava no Barretão, o problema é meu.
8: Bom dia, William.
4: Ah, peraí, peraí. Você tava onde? Do Barretão?
5: É, eu falei Barretão?
4: Você falou Barretão.
5: Não, falei Marretão.
4: Falou Barretão, tem certeza?
5: Não, o velho aqui é eu. Você é novo pra escutar tão errado. Falei Marretão.
4: Não, eu tenho certeza que eu ouvi Barretão.
5: Não, conversa. Quem falou com você mentiu.
8: Bom dia, tá. William. Então, bom dia, Tiaguinho. Bom dia, velho Gomes.
9: Bom dia!
8: Você já tá fazendo a diferença. Você só vem uma vez por semana na rádio agora. Você só vem uma vez. Aí já é diferente. Já tá fazendo a diferença.
5: Verdade. Eu venho uma vez e sua dona já me manda umas 80 mensagens no zap falando saudades de ouvir a voz de um velho lindo. Aí eu falo com ela, você tem um velho aí? Ela fala, mas não é lindo.
10: Bom dia, William. Bom dia, Tiaguinho de Ouro. Bom dia, seu Gomes. Aqui quem fala é Emerson Dutra, da cidade de Entre de Minas, da empresa Vai e Volta, BH Encomenda. Ô, seu Gomes, agora enrolou mesmo, é seu Gomes. Agora não sei quem vai emitir mais. Se é o seu Gomes ou se é o horário obrigatório político.
5: Não. Você tá igual polícia.
4: Por quê?
5: Só na canetada. É só na caneta pra perder essa pança. É só no ele é conhecido como Mr. Monjaro. Ali, meu filho, bobeou, tá na caneta. Assim, o homem é bruto.
4: Tá. Bom dia, William. Bom dia, seu Gomes. Toca Chitãozinho Chororó pra gente. É Rosane de Eceaba. A Eva do Carmo também tá comigo. Bom dia, Eva. Obrigado pela participação. Bom dia.

0: Leandro e Leonardo aqui no nosso Colonial Rural, 6:13. São 6:13. Bom dia, gente. Bom dia, bom dia, bom dia. Oi, bom dia. Quem é?
1: Bom dia, William.
0: Opa.
1: Quem fala é Aguinaldo Carlos Pinto Lobo Leite.
0: Como é que tá?
1: Manda um beijo aí pra minha esposa Josiane, meus
0: Oi,
1: filhos
0: Josi.
1: Isaac, Emanuel e Dom Victor. Pra toda a galera da letra A, um abraço aí. Bem forte pra toda a galera da letra A da Ferro Mais Mineração. Tchau, obrigado.
0: Beleza. Olha lá, velho, ó. O Emerson Dutra mandou ali. Aí, seu Gomes, o ex-gordinho, agora é o magrelo. Olha lá.
2: É, queria bem perder tudo isso fazendo exercício só na caneta.
3: Bom dia, William.
0: Michael, oi, fala comigo.
3: Bom dia.
4: Bom dia.
3: Bom dia, tripa seca, bode, velho.
2: Se lascar, miséria. Toma esse busão seu.
3: Bom dia pros camaradas e pro Márcio, pro Emerson, pro Heraldo. O Heraldo só aparece no finalzinho, né? Eu tô chegando na minha parede do meu soco, né, não, William? Só aparece no finalzinho do programa. Você tá doido? Ô, meu soco.
2: É que ele espera juntar mais gente pra fazer a limpa geral.
0: Ô, William, bom dia. É, que o dia de hoje venha cheio de paz, obrigado. Juca Romão, bom dia, tá ligado comigo? Alô, meu patrão, bom dia. Olha a hora, gente, são 6:14, eu volto daqui a pouco. 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
6: 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São 6h20, viu, gente? 6h20. O André de São João del Rei tá ligado comigo? Alô, meu patrão, bom dia. Vanessa Seabra tá ligada com a gente, véi.
7: Vanessa Seabra, pessoa maravilhosa.
6: Hoje ela tá de 0 hora, hoje foi puxado, bora descansar. Bom descanso pra você, Jess. Bom descanso pra você, viu, Vanessa? O que foi, velho?
7: Vanessa, você trabalhou muito. Merece. Deitar, dormir, descansar, relaxar. É uma massagem. Então, assim, você merece tudo de bom.
6: Tá. Entendi. Não vou falar nada. Mas eu achei importante você se preocupar com ela.
7: Alguém tem que se preocupar com ela, né?
6: É o marido dela.
7: É.
6: Eu entendi, foi nada. Vai, Renê.
8: Ô, William. Bom Oi. Dia, bom? Fala, seu Gomes.
6: Ó, velho, a vaca.
8: Quer esperar uma avaliada nessa vaca aí pra mim, William?
6: Ó, o mojo da vaca.
8: Ela vai sair boa. Pede aí pra dar uma avaliada nela aí pra mim. Parece que entende muito de... De gado, fala comigo.
7: Entendo. De gado, eu entendo. Já mexi com muito chifrudo, assim. Já mexi com muito gado. Essa vaca sua aí vai dar, assim, a... Se você der ela 38 quilos de soja, ela vai dar 5 litros, pelo jeito.
6: Tá.
9: Uhum. William Torres, bom dia, tudo bem,
6: Opa. Meu amigo?
9: Eu, André Felipe, de São João del Rei. Eu gostaria de mandar uma música aí. Agradecer pra minha esposa América aí, com muito amor e carinho aqui em São João del Rei. Pode ser? Gostaria de ouvir, por gentileza, se tivesse como, é. Leandro, Leonardo, esta noite foi maravilhosa.
6: Ô, rapaz, eu toquei Leandro e Leonardo sonho por sonho agora.
10: Bom dia,
6: Oi.
10: William.
6: Bom dia.
10: Ontem eu vi Tiaguinho, sua moça, coisa mais linda.
6: Ah, viu?
10: Educada, parabéns na criação
6: Obrigado.
10: Dos seus filhos.
6: Obrigado.
10: Oi, velho. Saudade, velho.
7: Filha.
10: Como sempre, Saudade. Te defendendo aqui, tá? E aí, nossa barraquinha em frente à rádio tá pronta?
7: Em frente
10: Nós
7: à rádio.
10: Vender, seu
7: pode.
10: Senhor vai vender muito aí em frente à rádio. E quem
7: não
10: comprar
7: pode.
10: Na mão do senhor vai ter direito a uma foto com o Thiago
7: é
10: e o William.
7: É porque é posto de gasolina, aí não pode. Mas em outro lugar a gente, sim, coloca a barraca lá e vende e ganha dinheiro. Aí você grita, olha os produtos da roça do Gomes. E eu grito, pode chegar aqui, o velho bonito tá no ar.
6: No ar? Bom dia pro Sebastião. Bom dia pro Rogerinho do Castro. Tá ligado comigo? Bom dia. Bom dia pro Márcio do Salgado.
0: Bom dia, meu amigo William. Bom dia.
6: Fala comigo, meu amigo.
0: Bom dia, meu bom amigo Gomes. Como é que você tá, meu parceiro? Bom demais da conta? Preparado aí pra gente trabalhar bastante?
7: Tava no marretão.
0: Aí, Maicon. O problema do Heraldo é o seguinte: é que ele só manda mensagem depois que a esposa dele vai trabalhar. Ela não deixa ele mexer no telefone, não. Ele só manda uma luzinha assim, às vezes antes dela sair.
7: É, e depois fica cantando de galo, porque aqui é burro. Aqui é. Burro não, aqui é perigoso. É burro mesmo. Aqui é um caboclo bravo. Olha que desce do carro, que tá no carro, ele tem medo.
6: É. Márcio Martins.
11: Bom dia, William.
7: Vossa Santidade acabou de chegar no recinto.
6: Que recinto, meu filho, é o WhatsApp.
11: Bom dia, Thiaguinho, graças a Deus já está de volta ao velho Murrar.
12: Bom dia também.
11: Deu a graça de chegar cedo hoje e a todos nós ouvintes da Colonial, que esse mês de setembro possa trazer muita paz e alegria para todos nós e nos conceder a graça de termos mais um mês abençoado.

0: obrigado, que Deus abençoe, te livre de guarda todos os perigos. E obrigado por esse programa maravilhoso todas as manhãs.
1: Vossa Santidade acabou de abençoar no seu.
2: Bom dia, colonial.
3: Bom dia.
2: Bom dia, Soila.
3: Oi,
2: bom
3: tudo
2: dia,
3: bem?
2: Tiaguinho. Bom dia, meu algodão doce.
1: Oi, filha, Tânia do é eu, viu?
2: O Soila, meu algodão doce.
1: O algodão doce
2: hoje.
1: É eu, viu?
2: Hoje é sério. Já tomou
1: puta
2: café.
1: Aí, povão.
2: Hoje é dia de trabalhar.
1: Algodão
2: né,
1: doce.
2: Ô, Soila, toma é um aí pra nós.
3: Deixa falar,
2: se possível, pode ser Chico Rei Paraná. Soila, quero
1: Chico
2: oferecer
1: Rei
2: pra todos nós aqui da padaria. Pro Maicon, pro Said, pro Antônio Molhado, pra Vera Lúcia, pra Ana Lúcia, pro Sireno, pra Betinha, pra todos os ouvintes de 0 a 100, pra não esquecer de ninguém, né, Soila? Soila, vem tomar café com nós, vem comer um pedaço de broa, traz o Tiaguinho também. É um prazer, viu, Soila?
3: Obrigado, querida.
2: Soila, como diz o Soila, relógio que atrasa não adianta.
3: Não adianta. Nada.
2: Tá
3: nada,
2: na colonial? Tá bom demais.
3: Ô, velho, o André de São João del Rei pediu pra mandar um abraço, disse que é seu fã.
1: André de São João del Rei, o sujeito bom. Como é que anda as coisas por aí no del Rei São João? Tá tudo bem aí? Quarta dia eu estaciono o Corcelão aí e vai ser só coisa boa.
3: Ó, bom dia, William, tudo bem? Um mês abençoado, mesmo que surjam contratempos, tenha sempre a convicção. Este é um dia bom. Obrigado, meu amigo. Quem mandou foi o Wellington de Mateus Leme, caboclo bom toda a vida. Obrigado, Wellington. Bom dia, viu? Um abraço pra você e pra família toda.
4: Oi, sou Luiz. Também aqui o Tarcísio tá falando. Não, alô, você, o Thiaguinho, sou Gomes. Ô, sou Gomes, lindão. Beijo na testa, sumiu, hein? Estava preso, sou
1: Sai
4: Gomes.
1: Fora.
4: Cuidado com a língua, hein?
1: Engraçado, nós não vai viajar porque que a mala já apareceu.
3: Oh, não. Assim não.
1: É pra falar o que... Um beijo na testa, lindão. Vai se lascar, seu caçaço a turma.
5: Bom Calma dia, o coração, hein? Vida.
3: Oi, Cláudia.
5: Bom dia, Tiaguinho. Bom dia, seu Gomes. Eu sou
6: Bom
5: Ilha.
6: Dia, tia.
5: Toca por um minuto. De Bruno e Marrone. E manda pra todo mundo aí da rádio. Beijos, a Cláudia, Santa Quitéria.
1: Eu tive por um minuto pra perder paciência com o Tarcísio, viu, Cláudia? Mas por um minuto. Pra eu me apaixonar por você. Quando você falou, é a Cláudia. Menino coração, vem começa a fazer um samba no peito.
3: Tá. Bora. Vai, Bruno e Marrone. Por um minuto, 6:28.

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4: Eu sou Humberto Ferretti e esse é o Giro Rural. O Brasil abateu no primeiro trimestre, portanto, entre abril e junho, quase 1,7 bilhão de cabeças de frangos. Os dados foram divulgados pelo IBGE e representam uma alta de 2,8% na comparação com o mesmo período do ano passado, apesar de uma redução na comparação com o primeiro trimestre de 2026. A produção de carcaça de frangos aumentou para 3.740.000 toneladas. O preço do trigo no campo caminha para fechar o mês de agosto em alta. Nos últimos dias, a tonelada chegou a ser vendida acima dos R$ 1.450 no Paraná e na casa de R$ 1.340 no Rio Grande do Sul. Os números foram divulgados pelo CPEA. No geral, o ritmo de negócios é lento. Alguns compradores estão abastecidos e fora do mercado, o que impede uma alta maior dos preços. Porém, o produtor de trigo, de olho na baixa oferta e na tendência de uma safra menor neste ano, bate o pé na hora de vender. O algodão em pluma ficou mais caro nos últimos dias, com a libra peso vendida a quase R$ 4,30, em média, informa o CPEA. As cotações maiores no mercado internacional mexeram com o cenário aqui no Brasil. O preço só não sobe mais porque muito comprador reclama de dificuldades no repasse dos custos para o valor dos produtos derivados do algodão e bate o pé na hora de negociar. Até por isso, o volume de vendas não é dos maiores.
3: Humberto Ferretti para a Colonial.
2: Já voltamos, minha gente, já voltamos, meu compadre, minha comadre, olha a hora, são 6h38 agora, 6h38, bora que bora, que tem muita gente participando. Guaraná de Congonhas, bom dia, boa semana, valeu, meu patrão. Oi, Simone.
5: Oi, William, bom dia, tudo bem? E aí, seu bem. Gomes, um abraço, viu, da Simone.
6: Ô, Simone, outro, viu, fia? Manda um abraço e o endereço.
2: De quê?
6: Da padaria mais perto.
2: Entendi, não. Entendi mesmo, não. Eu, hein? Fala comigo, bom dia.
7: Bom dia, William.
2: Tela Azul, hein?
7: Carlos, Tela Azul. Aqui, bom dia, seu Gomes. O negócio é do senhor querer contatinho da minha monitora é pra caçar contatinho no bico da minha carabina, rapaz.
6: Ah, ela é sua, você disse bem, sua monitora. Monitora. Só isso. Ela não fica monitorando você não, viu, bicha? Tá morrendo de ciúme, se lasque.
8: Bom dia, meu amigo William. Bom dia,
2: Tiaguinho.
8: Bom dia, Tiaguinho.
6: Ó, chegou o moço da funerária.
8: Bom dia, terçou, Tiaguinho. Ô, William, mandando um especial pra turma toda aí, beleza? Meu amigo beleza. Emerson Lúcio, lá de Gceaba. Pensa, William, o Emerson Lúcio falou que vai amarrar o seu Gomes e dá no seu Gomes um couro com o gato morto até o gato miar. É, porque ele fala muito mal de mim aí na rádio aí. É, o Emerson tá bravo com ele, o Emerson, meu amigo Candeia, meu cunhado Milton Cabrito, todo mundo puto com ele, hein? Porque fica mexendo com a minha esposa aí. Ah, velho, tá meio...
6: tem um monte de homem pra defender você. Isso pega mal, viu? Pega mal.
2: Bom dia pra Luciana, em Santa Rita, tá ligada comigo, bom dia. Santa Rita de Caldas, bom dia. O Luciano também tá comigo, bom dia. Antônio Moiado.
9: Bom dia, Beto. Bom dia,
2: fala aqui comigo.
9: Bom dia, Antônio Moiado, lá. Passamos meus amigos aí.
2: Uhum.
9: Lula da Barra Nova, Binha da Tônia, Caveira da Catombeira, Lai Vitorio Marcelo, meu primo, Glena do Nonô, Papotença, seu namorado Natalino, Patana da Padarinha de Ouro Branco, tudo de bom. Fala comigo, velho. Ó, velho, o negócio é o seguinte, você não rela muito lá na Ouro Branco, não, que eu tô indo lá, tá? Fala comigo, velho.
6: Ô, Antônio Moiado, bota uma fralda, você anda se molhando demais.
5: Isso aí, seu Gomes, eu sou monitora da Wanda Sem Fronteiras. Fala com tela azul aí, seu Gomes, um abraço, viu, seu Gomes?
6: Então, filha, o que você acha de ser monitora de um corcel?
8: Aí, Márcio Salgado. Ô, Márcio, vamos dar nesse velho um couro do jubileu, o que você acha? Tomar as velas dele e dar nele um couro. Bora que bora, tá comigo, Márcio?
6: Já tá pedindo ajuda, sozinho não aguenta.
10: Ô, Willi, toca pra nós aí a música do casamento com a florzinha, tesouro, né, meu senhor?
6: Não, é relógio quebrado, isso é uma assombração que aparece.
11: Bom dia, equipe da Colonial. Bom dia, William, meu camarada.
6: Pronto. Ó, não é horário eleitoral, não, mas o ladrão já apareceu.
2: Não, você vai pedir desculpa pra ele. Você vai fazer isso, não.
6: Se a sua excelência se ofendeu, eu não quis dizer isso. Eu quis dizer que aquela pessoa que tem experiência em lidar com ladrões e roubos, porque quem mora no Rio sabe os cuidados, a prevenência que tem que ter para ser prevenido, de prevenir de roubo, a experiência, foi isso. Eu não quis dizer que ele pega as coisas.
2: Ah, que bom, não, isso não. Se falou, você toma uma suspensão, tá? Aí ó, ele já mandou outro áudio.
11: O ladrão tem 9 dedos.
2: Nossa, Deus, não, gente, pelo amor de Deus. Começa com essa treta de política, não. Vai,
11: esse
2: vai.
11: Esse mês, esse vagabonde aí vai receber só R$2,99. Porque ele não vem.
6: Não, R$2,99, porque o resto você levou.
11: R$100. Ele não
6: o
11: vem.
6: O resto você levou.
11: Tô quase conseguindo encher o tanque da Dodge Ram. Esse mês ele não vai receber nada. Até porque hoje. Dia primeiro, né? Já tá contando com a sexta-feira, esse safado, né? Pois. Mas é isso. Vamos que vamos. Bom dia a todos aí. Um abraço.
2: Valeu.
5: Bom dia, Willi.
2: Bom dia, Bete. Como é que você tá?
5: Pareceu, né?
6: Lindo e belo.
5: Sumiu do mapa, hein?
6: Obrigado, querida. Saudades como um gado de você também.
5: Bom dia, seu Gomes. Bom dia, seu Willi.
2: É a Márcia.
5: Aqui é Márcia de Congonhas. Eu gostaria de falar que eu estou muito feliz que ouvi a voz do seu Gomes, já que eu não posso estar aí perto dele para dar um abraço nele. Que esse programa sem o seu Gomes não é programa. Porque os invejosos se matam quando ele não está aí, porque não tem com quem brigar, né? Não tem concorrência. É isso aí, bom dia, gente.
6: Ô, Fia, você merece um beijo do velho. Um beijo.
12: Bom dia, Willi. Bom dia, Thiago.
2: Bom dia, Lidson.
12: Esse velho ressuscitou?
6: Liquidson. L-I-K-S-O-N. Liquidson. O nome excomungado de feio no mundo. Esse velho apareceu, vindo ou não vindo? O velho é charmoso, as mulheres ficam encantadas. E você, como é que faz? Como é que muda esse nome feio?
12: Sumiu, ficou uns 2 meses fora da rádio. Achei que ele tinha morrido. Ninguém falava mais nada nele.
6: Liquidição.
12: Agora ele apareceu. É, velho, tem jeito com você não, viu?
11: Ô, William, meu amigo, me perdoa. Eu sei que você não gosta de falar de política. Eu também detesto política. Falar de futebol, da opção sexual das pessoas. Entendeu? Eu não gosto dessas coisas, mas ele me provoca. Ele me provoca, eu não aguento.
2: Ele me provoca.
13: Quanto William, Ele...

0: Oi, cadê o... Que safado, que velho, que mocorongo.
1: O Paulo chamando de velho, safado, mocorongo.
2: É, posso até ser isso, mas ele esqueceu de falar o principal. Lindo, lindo.
3: Ô, Ligidson, é manequim de funerária, por isso que ele sumiu aí, manequim de funerária. Ele tava fazendo teste aí.
2: Seu, eu só quero a glória.

0: Duvido,
1: cara, você tá igual Alberto Carlos. O pessoal te congela e de 3 em 3 meses te libera. Não tô entendendo você não. Vem trabalhar, meu filho. Eu fiquei sabendo que você tava lá em Barreto gastando o dinheiro da rádio aí. Desse jeito não tem como prosperar, não, é. Tá doido aí. Bora, pessoal, bora que hoje é o dia primeiro. Tem muita coisa pra nós fazer aí. Bom dia pra todo mundo, hein?
2: Ô, Wagner, eu tava no Marretão.
0: Bom dia, William. Pergunta pra mim, pro seu Gomes, se nesse jubileu, se ele vai trabalhar no Uber do Corcel.
2: Não, filho, porque Uber você tem que levar qualquer um. Eu não levo qualquer um, não. Eu levo qualquer uma que quiser.
3: Ele tava em Barretos. Antes era o Touro Bandido, agora é o Touro Vagabond. Era ele que tava lá.
0: Vou te contar.
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0: Ah, não, aí você acabou com a turma. Bom dia, gente, olha a hora, são 6h46.
5: Tá vendo? Foi só Heraldo levar a esposa dele no ponto, já voltou e pegou o telefone.
0: Não, já ficou todo saidinho. Ela desce do carro. Ele fica assim, vai logo, amor, você vai chegar atrasado, é pra ele poder mandar mensagem.
6: Bom dia, William.
0: Oi, Vera. Seu Gomes e Thiago. Como é que tá, minha querida?
6: Até que fim, seu Gomes? Não some não, seu Gomes.
2: Não, filha, tô aqui, ué. Olha a belezura aqui, ó. Olha.
6: A Vera Lúcia de Almeida. Bom dia para a Ana Lúcia. Ei, Tânia, bom dia, querida Tânia. Bom dia a todos os ouvintes maravilhosos, até Para-Choque, a Ilda Federal, a Michelle Furacão, a Fernanda, todos. Beijo, a Vera Lúcia de Almeida.
0: Obrigado, querido.
6: Manda um abraço aqui pro Ivan, que tá aqui tomando café. Esperando pra sair pro trabalho.
2: Ivan, bom dia, Ivan. Bom trabalho pra você, Ivan, e carro, e ônibus e caminhão.
7: Bom dia, William.
0: Oi, Miriane.
7: Bom dia, Tiaguinho. Que alegria te ter de volta, Tiaguinho. Ô, Tiaguinho, ó.
8: Bom dia também.
7: Não podemos ficar sem você. Você é a nossa de alegria de toda manhã.
8: Ué, bom muito dia, obrigado.
7: O que aconteceu? Corcel foi preso, atrapalhou,
2: não.
7: Dona Maria não deixou sair, ou foi pra Gandai e sumiu.
2: Eu tava no Marretão.
0: Marretão, tá. Fala comigo, bom dia.
9: Bom dia, sou eu. Bom dia, sou Gon. Bom dia, Tiaguinho. Oi, manda uma música pro pai Gilberto lá no Barroso, pra Isa, pro Bené, meu sobrinho. Ô, Benezão, bom que bom. Vamos à luta. Muito obrigado e tchau.
0: Tchau, obrigado.
10: É, esse velho, ele tá igual é mulher mesmo, que só vem uma vez por mês, só na época do pagamento, pensa. Ele não trabalha os outros dias, não. Só vem no dia primeiro e no dia 20 pra ver se pega adiantamento. Mas pelo jeito que ele tá indo trabalhar na rádio aí, ele tá fazendo bico no funiquim moneado mesmo. Porque na rádio ele não tá recebendo nada, não. Ele não tá trabalhando aí. Tem que fazer bico mesmo.
2: Ô, Liquidson, assim, tô vendo que de mulher você não entende nada. Nada, nada. Entende coisa nenhuma. Você entende de mulher igual eu entendo de foguete espacial. Ah, outra coisa, te falar um negócio. Escuta, presta atenção. Eu vou te passar o telefone do Emerson Dutra, que ele faz propaganda, garoto propaganda, do Monjaro. Você vai tomar e essa pança vai sumir. Ele é bom, meu filho. O globo terrestre que carregava na pança assim, virou uma bilosca. Então você pode pedir pra ele o endereço do Monjaro. Tá meio manjado, mas pode ir.
11: Bom dia, William. Bom dia, Thiaguinho.
0: Bom dia.
11: Eu sou Gomes. Eu venho trabalhar hoje porque amanhã você não vai vir no trabalho, não, né, seu Gomes? Só porque seu galo vai perder hoje com o cabuloso.
2: Fofoqueiro conversado, Léo Dias.
12: Ô, Márcio. Aí os Gomes diz o meu soco. Ele chega e fala, perdeu, né? Mas a mulher dele chega, quem perde é ele.
0: Bom dia, William, Thiaguinho, seu Gomes. Seu Gomes tá assumido da rádio. É o Du.
2: Tô aqui, filho.
0: Clébio.
13: Bom dia, William. Bom dia, seu Gomes. Bom dia, Thiaguinho. Um abraço pro Tatu aí. Pessoal da Fazenda em Cima, dona FG, na seu Valdir. Ô, William. Seu Gomes tá tiradinho, né, meu filho? Já tem que cortar estupete dele, viu? Eu vou te cortar, viu? Corcel dele não carrega qualquer um, não.
2: Sabe por que ele falou tupete?
0: Não.
2: Que ele é careca. É morde inveja. Tem que cortar o tupete do seu Gomes pra ele ficar careca igual eu. Que não é possível um velho tão bonito assim com um cabelo desse. Porra de inveja. se lasque no meio, se estrepe.

0: todinho, viu? Baixinho da moto careca.
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4: Olá, amiguinhos. 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Pois as unhas possuem vasos sanguíneos e nervos. 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Mantenha o animal em um local limpo, para não infeccionar. Chame o médico veterinário para uma avaliação dessa unha, para ver a necessidade de arrancá-la ou de apenas imobilizá-la. O uso de analgésicos e anti-inflamatórios devem ser usados em alguns casos. O uso do colar elizabetano é de extrema importância, para evitar que o animal fique lambendo e evitar que ele retire algum medicamento tópico prescrito. Sempre observe o tamanho da unha do seu pet. Isso inclui os gatos também. Animais com unhas grandes, que vivem em pisos lisos, onde não gastam as unhas, têm mais chances de terem esses acidentes com unhas quebradas. Nunca tente arrancar a unha do seu cachorro sem a ajuda de um profissional. Só o médico veterinário poderá realizar esse tipo de procedimento. 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
2: Vamos que vamos, gente. 4 minutinhos faltando agora para 7. Bora correr, senão não dá tempo. Oi.
3: Bom dia, sou Ilha.
2: Fala
3: bom
2: comigo.
3: Dia, bom dia, Thiaguinho. Eu sou Ilha.
2: Oi.
3: Viu aí que o Sô Gomes tá sumido? Porque tá treinando ele, o Everaldo Carioca, o Cláudio de Congonhas, o Márcio do Salgado. Vai ter um campeonato de farmar aura. Olha como que o velho tá, só. Tá fácil, não.
4: Eu sou é homem, viu?
5: Ô, William, ele cortou o áudio aí, ó. Ele fica carregando essas quengas aí da 040 aí pra babacete. Isso aí não fala nada, não, né? Ele cortou o áudio. Ô, Sogol, você foi foda, viu?
2: Que
5: e
2: que
5: as quengas que tá carregando aqui?
2: Aí, velho, ó. Não, pera aí, velho. Pera aí, então
6: amanhã tempo. Vai ter promoção cair na sua lata. Só pro William não precisar falar do futebol.
3: Aú, William. Bom dia, bom dia. Ô, ele dá uma conferida no subaco desse velho aí. Ele falou que foi no Barretão, tô achando que eu via passando televisão mesmo, pulando. E o cara cortando ele na espora de baixo.
7: É, Sô Gomes, tá com a ferradura molada, hein?
2: Rosa Célia tá comigo, o Alcides de Lamin também, o Pietro.
8: Oi, seu Gomes, como é que você tá, meu senhor?
4: Ô, Pietro, sogro? Esquece que eu ia te cumprimentar, agora eu deixei você se lasque.
2: A Maria Sueli mandou, bom dia, que bom ouvir essa voz fofa do Thiaguinho. Obrigado, bom dia, minha querida. Acabou, gente, participações encerradas no nosso Colonial Rural, a última de hoje.
9: Bom dia, William, bom dia, Thiaguinho, bom dia, Sô Gomes. Ô, Sô Gomes, hoje as frangas tremem, hein? Tem o Caio Jorge na área. Bom dia a todos aí, Felipe aqui de Lafayette.
4: Eles não vão aguentar o galão da marcha, não, senhor. O bica-bicudo.
2: Acabou, gente, acabou. Vem aí o horário eleitoral gratuito. Eu volto 7h25 com Café Colonial.

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3: O Estado de São Paulo, União Europeia, deve ignorar apelo de Lula e manter veto à carne e frango do Brasil. Folha de São Paulo, agro transforma interior e desloca eixo da eficiência para o sul e o sudeste. Jornal Globo, no Rio de Janeiro, com dívida pública em maior nível em 5 anos. Governo prevê superávit em 2027. Correio Brasiliense, Distrito Federal. Um debate rumo ao futuro do DF. O Tempo, Minas Gerais. BH aprova PL que prevê verticalizar bairros tradicionais. Jornal do Comércio Pernambuco. Fecomércio aponta perda de 50 mil empregos com fim da escala 6x1 em Pernambuco. O Dia no Rio de Janeiro briga por

0: incêndio acaba com dois vizinhos mortos na Baixada. The New York Times, Estados Unidos, enxurrada secreta de dinheiro sacode as eleições de meio de mandato. The Wall Street Journal, operação mais badalada de Wall Street desmorona. Financial Times, alerta para consultores à medida que clientes usam IA para cortar gastos com TI. El País, Espanha, Sanches anuncia que rei visitará Celta pela primeira vez.
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0: Previsão do tempo para Congonhas, Lafayette e Ouro Branco. Nesta terça-feira é de sol o dia todo com muitas nuvens de manhã. À noite, pancadas de chuva. Temperatura mínima de 18 e máxima de 31 graus.
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0: Cadernetas de poupança com aniversário hoje rendem 0,6701%. Cotação do dólar, dólar comercial cotado a R$5,18. Dólar turismo, R$5,35. Euro turismo, R$6,23. Dólar papel, R$5,38.
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0: 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Café Colonial, agora 7:32. Vamos agora no Café Colonial com Vander Mendes. Olá, Vander, bom dia.
2: Olá, bom dia para você, William Torres, e para os nossos ouvintes ligados aqui no Café Colonial. A todos, uma excelente terça-feira. Prefeitura prepara cadastro para organizar motoboys em Lafayette. A Prefeitura de Conselheiro Lafayette avançou nas discussões para regularizar e organizar a situação de motociclistas no município. O Departamento Municipal de Trânsito vai iniciar nas próximas semanas o processo de regularização e credenciamento de motociclistas que atuam profissionalmente. A medida foi discutida em reunião com representantes da categoria e busca organizar a atividade e ampliar o diálogo com os trabalhadores. A proposta é identificar os motociclistas que exercem atividade regularmente e estabelecer critérios para o reconhecimento da categoria. BR-040 terá obras em 6 municípios. Congonhas recebe preparação para duplicação. A EPR Via Mineira mantém, nesta semana, frentes de obras em 6 municípios ao longo da BR-040. Alfredo Vasconcelos, Congonhas, Selbank da Câmara, Itabirito, Nova Lima e Ouro Preto. Os trabalhos estão programados entre as 7:00 e 17:00. Inclui intervenções no pavimento e serviços de preparação para a futura duplicação da rodovia em Congonhas. Em alguns pontos, haverá interdição parcial das pistas e do acostamento. A concessionária informa que os locais estarão devidamente sinalizados para orientar os motoristas durante a realização dos serviços. Para o Café Colonial, repórter Vander Mendes.
0: Muito obrigado, Vander. Agora 7:34. Quadra da Rua Brasil é danificada com óleo diesel. A quadra da Rua Brasil em Conselheiro Lafayette teve o piso danificado com óleo diesel durante o fim de semana antes da conclusão da reforma. O problema impede, por enquanto, o início das aulas de futsal previstas para o espaço e pode atrasar o cronograma das atividades esportivas no local. Segundo o prefeito Leandro Chagas, a reforma foi viabilizada junto ao governo estadual diante das limitações financeiras do município. O serviço contempla a recuperação da quadra para a prática de basquete. A prefeitura ficaria responsável pelos trabalhos no entorno e pela instalação das traves para o início das aulas de futsal. Mesmo após uma limpeza realizada no domingo, dia 30, por integrantes da comunidade do basquete, o piso continua escorregado.

0: Tadio. Homem é levado para hospital após engolir pedras de crack durante abordagem. Um homem de 39 anos foi encaminhado ao hospital após engolir pedras de crack durante uma abordagem policial no centro de Barbacena. De acordo com a polícia militar, um usuário foi abordado consumindo crack na rua. A partir das informações fornecidas por ele, os militares chegaram ao endereço onde estaria ocorrendo a venda da droga. Ao perceber a presença policial, o suspeito tentou fugir e colocou as pedras de crack na boca. Durante a contenção, o homem apresentou sinais de asfixia, sendo necessário que os policiais realizassem manobras, mas houve a necessidade de acionar a equipe do SAMU. Paróquias de Lafayette divulgam nota contra o uso de imagens de igrejas em propagandas eleitorais. As paróquias Nossa Senhora da Conceição e Sagrado Coração de Jesus de Conselheiro Lafayette divulgaram uma nota pública para esclarecer o posicionamento da Igreja Católica em relação ao processo eleitoral e ao uso de imagens dos templos religiosos em materiais de propaganda política. Na nota, os responsáveis pelas duas paróquias destacam que a Igreja Católica Apostólica Romana não pode indicar aos fiéis em quem votar, mas tem o papel de orientar a comunidade para a importância de um voto consciente e responsável, inspirado nos valores do Evangelho. Região chega a 863 mil habitantes. Lafayette lidera ranking e concentra maior população. O país chegou a uma população estimada de 214,2 milhões de habitantes em 2026. Segundo as estimativas da população divulgadas na última sexta-feira pelo IBGE, os dados têm como data de referência no dia 1 de julho de 2026. O estudo é um dos parâmetros utilizados pelo Tribunal de Contas da União para o cálculo do Fundo de Participações dos Estados e Municípios, além de referência para indicadores sociais, econômicos e demográficos. A região chegou a 863.111 habitantes nos 34 municípios consultados. E Lafayette e Barbacena juntas representam 31,238% de toda a população das cidades. Lafayette é mais uma população, ou melhor, é mais população da região, seguida por Barbacena, São João del Rei, Ouro Preto, Mariana, Congonhas e Ouro Branco. Por outro lado, Queluzita e Casa Grande têm o menor número de habitantes, respectivamente, 1.792 e 2.925. Atropelamento na BR-040 deixa dois mortos em Carandaí. Duas pessoas morreram após serem atropeladas por um veículo leve na madrugada de segunda-feira. Na BR-040, em Carandaí, o acidente ocorreu por volta de meia-noite e 23 minutos, no quilômetro 663 da rodovia. Segundo informações da Polícia Rodoviária Federal, as vítimas eram pessoas em situação de rua, conhecidas na cidade pelos apelidos de Fran e Rabiola. De acordo com a EPR Via Mineira, concessionária responsável pelo trecho, equipes operacionais foram acionadas e seguiram para o local com viatura de inspeção, guincho e ambulância. A Polícia Rodoviária Federal e a Polícia Científica também foram chamadas para atender a ocorrência e realizar os procedimentos de perícia. As duas vítimas não resistiram aos ferimentos e morreram ainda no local. Café Colonial, agora 7 horas e 39 minutos. Você vai conferir daqui a pouco. Cury cresce e surge no terceiro lugar em pesquisas. Após subir nas pesquisas, Cury é assediado pelo mercado financeiro. Toffoli suspende redes e verbas de Renan. Candidato do Missão diz que indexação é disfuncional. Alcolumbre indica Pacheco para a vaga de Dantas no Tribunal de Contas da União. Estas e outras mais você vai conferir daqui a pouco.
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2: Café Colonial, 7:42. 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Cury cresce e surge no terceiro lugar em pesquisas. O escritor Augusto Cury do Avante assumiu a terceira posição na disputa presidencial, segundo as pesquisas Atlas Bloomberg e BTG Nexus divulgadas ontem. Luiz Inácio Lula da Silva do PT segue na liderança nos dois levantamentos, seguido por Flávio Bolsonaro do PL. Cury saiu da faixa de 2% para 7,8% na pesquisa Atlas e 11% na Nexus. Durante a agenda de campanha em Curitiba, o candidato do Avante disse que recebia os resultados com humildade. Lula aparece na frente em todos os cenários do segundo turno, testados pelos dois levantamentos. Ao subir nas pesquisas, Cury é assediado pelo mercado financeiro. O candidato à presidência, Augusto Cury do Avante, que ontem surgiu em terceiro lugar em duas pesquisas, passou a ser assediado por representantes do mercado financeiro, informa a coluna Painel da Folha de São Paulo. A campanha do escritor e psiquiatra foi questionada sobre os planos para a economia e os possíveis nomes para a composição de um eventual governo. Na área do agronegócio, o principal auxiliar de Cury é Tirso Meirelles, da Federação da Agricultura de São Paulo. Toffoli suspende redes e verba de Renan Santos. O ministro Dias Toffoli, do Tribunal Superior Eleitoral, suspendeu ontem parte da propaganda eleitoral na internet de Renan Santos, candidato do Missão à presidência, bem como sustou repasses do fundo eleitoral à campanha e o direito do candidato de participar de debates. Não há impedimento, porém, à realização de campanha nas ruas. Na decisão, Toffoli proibiu a veiculação de programa em perfis e sites que foram informados fora do prazo regulamentar à Justiça Eleitoral. A ordem foi dada no processo que trata de eventuais irregularidades no registro de candidatura de Renan. Ao fim das apurações, o candidato corre o risco de perder o registro e ficar fora da disputa pelo Palácio do Planalto. Segundo Toffoli, Renan deixou de comunicar no tempo indicado por lei todas as contas que mantém em redes sociais. Candidato do Missão diz que indexação é disfuncional. Horas antes de ter parte da campanha suspensa pelo Tribunal Superior Eleitoral, o candidato do Missão à presidência, Renan Santos, concedeu entrevista ao Estadão, na qual criticou o programa Desenrola, defendeu restrições ao crédito consignado e propôs a proibição das BETs. O candidato também defendeu a desindexação das aposentadorias e do benefício de prestação continuada do salário mínimo. A política de indexações, segundo Renan, é disfuncional. Alcolumbre indica Pacheco para a vaga de Dantas no Tribunal de Contas da

União. O presidente do Senado, Davi Alcolumbre, do União do Amapá, indicou na noite de ontem o senador Rodrigo Pacheco, do PSD de Minas, ou melhor, do PSB de Minas, para o cargo de ministro do Tribunal de Contas da União. O nome do parlamentar ainda será submetido ao plenário da Casa. Alcolumbre anunciou a decisão horas após o ministro Bruno Dantas, do Tribunal de Contas da União, renunciar ao cargo.

0: Empresários e banqueiros no Alvorada. O empresário Luiz Inácio, ou melhor, o presidente Luiz Inácio Lula da Silva do PT, candidato à reeleição, recebeu 16 empresários e banqueiros para um jantar no Palácio da Alvorada. O encontro ocorreu 4 dias após o principal rival de Lula na eleição, Flávio Bolsonaro do PL, ter se reunido com importantes nomes do mercado financeiro em São Paulo. Segundo relatos de participantes, o presidente reclamou de não ser reconhecido pela responsabilidade fiscal e falou de feitos do governo em áreas como saúde e educação. População de 3 estados do país segue em crescimento acelerado. 3 estados destoam da desaceleração do crescimento da população no país. Segundo o Instituto Brasileiro de Geografia e Estatística, o IBGE, o Brasil tinha 214,2 milhões de habitantes em julho, apenas 0,37% a mais do que um ano antes. Roraima, Santa Catarina e Mato Grosso, porém, destoaram da tendência dominante e registraram crescimento acima de 1% no período. Em Roraima, o impulso vem da migração de venezuelanos. Em Santa Catarina, muitos buscam qualidade de vida. No Mato Grosso, a expansão vem do agronegócio. Café Colonial, 7:47. Em instantes, as principais do esporte, com Márcio Elias no Café Colonial, que volta já.
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0: Colonial 748. 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
7: Há mais de 30 anos, o governo federal decidiu baratear os carros compactos, reduzindo o IPI dos que tivessem motor até 1 litro ou 1.000 centímetros cúbicos de cilindrada. Não foi uma grande ideia, pois as fábricas passaram a

0: Soltar esses motores 1 litro com injeção direta, turbo, e de 50 cavalos eles foram para quase 150. Agora a ideia foi outra e melhor: reduzir o imposto para os motores com até 116 cavalos. E agora então vários modelos que tinham 120, 118, 125 cavalos, todos tiveram sua potência reduzida para 116 cavalos. Entre eles o Polo da Volkswagen, o HB20 da Hyundai, o Kardian da Renault e outros. Entretanto, com a boa ideia de reduzir a potência, mantendo o torque, sempre próximo dos 20 quilos.
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5: Café Colonial 753. Vamos agora com as principais do esporte, com Márcio Elias. Bom dia, Márcio.
6: Bom dia, William Torres.
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6: Chegando com as informações do esporte nesta terça-feira, e vamos destacar: Ronaldo volta a investir em SAF. Os conselheiros da Inter de Limeira aprovaram em definitivo a proposta do grupo de investidores que conta com Ronaldo e Roberto Carlos para assumir a SAF, Sociedade Anônima do Futebol do Clube. 53 votos favoráveis e apenas um contrário. O estatuto do clube exigiu o apoio de 2/3 dos presentes na Assembleia Geral Extraordinária realizada na noite de ontem em um hotel da cidade. Torcedores que acompanhavam do lado de fora soltaram fogos para comemorar o resultado. Os pentacampeões não estavam no local. O acordo é para a compra de 80% das ações da SAF, com investimentos de até 454 milhões ao longo de 10 anos. O valor não representa um aporte garantido, mas sim de uma projeção financeira vinculada ao crescimento da empresa e ao cumprimento das metas estabelecidas. A principal meta esportiva estabelecida do planejamento é levar a Inter de Limeira à Série A do Campeonato Brasileiro em até 8 temporadas. O clube de 112 anos foi o primeiro do interior paulista a ser campeão estadual em 1986 e também conquistou a Série B do Campeonato Brasileiro em 88. O grupo que vai assumir a SAF é liderado por executivo Henrique Abrogini e conta com a participação dos pentacampeões Ronaldo e Roberto Carlos, além de um príncipe saudista Abdullah bin Saad e outro sócio que não foi divulgado. A meta é em 8 anos chegar à Série A do Campeonato Brasileiro. Galo recebe Cruzeiro hoje em casa para definir vagas semifinais da Copa do Brasil. Atlético e Cruzeiro se enfrentam a partir das 9 da noite, horário de Brasília, na Arena em BH. O clássico é válido pelo jogo de volta das quartas de final da Copa do Brasil. O clube alvinegro divulgou no fim da tarde desta segunda a parcial de ingressos vendidos para a partida, 40 mil ingressos. Como houve empate no primeiro jogo, quem vencer garante a classificação. O Galo, por jogar em casa, tem a vantagem de estar diante da torcida. Caso vença o Cruzeiro, hoje, na Arena, em Belo Horizonte, o Atlético chega à sétima participação em semifinais da Copa do Brasil. Após empate em 1-1 no jogo de ida, o Galo busca uma vitória para

0: eliminar o rival e avançar na competição. O Atlético pode não contar com um de seus principais jogadores nesse jogo. O goleiro Everson, um trauma no pé, ele ficou de fora da rodada do fim de semana e dificilmente estará pronto para a partida decisiva. Apesar de não ter a presença descartada, a situação do camisa 22 é considerada delicada. Everson se machucou na partida de ida, no final da partida. O time do Galo para o jogo de logo mais: Gabriel Delfim ou Everson, Alan Franco, Tressoud, Vitor Hugo, Renan Lodi, Maicon, Kevin Castanho, Fred, Bernard Coelho e Cacierra. Caio Jorge absolvido e reforça o Cruzeiro em jogo decisivo pela Copa do Brasil. O atacante Caio Jorge foi julgado nesta segunda-feira pela 5ª Comissão Disciplinar do STJD e teve a suspensão de um jogo convertida em advertência pela entrada no zagueiro Juan Tressoud do Atlético durante o clássico da última terça-feira no Mineirão pela Copa do Brasil. Com isso, o atacante cruzeirense tem condição legal para entrar em campo na partida de hoje na Arena em Belo Horizonte, domínios do rival. O Cruzeiro de Arthur Jorge não tem nenhum novo desfalque, mas não é descartada a possibilidade de mudanças no time titular. Alguns jogadores considerados reservas, como Felipe Moraes, Lucas e Matheus Henrique, correm por fora e podem ser acionados em caso de mudança de estrutura tática para o jogo de logo mais. O time do Cruzeiro deve ir a campo com Otávio, Fagner, Fabrício Bruno, Jonathan Jesus e Lucas Idialba, Lucas Romero, Gerson, Matheus Pereira e Wesley, ou Felipe Moraes, Arroio e Caio Jorge. Atualize sua agenda, torcedor. Bola rola nesta semana. Jogos decisivos, semifinais da Copa do Brasil. Jogos que definem os classificados das semifinais da Copa do Brasil, valendo 9 milhões em premiação, começam a ser disputados hoje com uma partida, o Clássico Mineiro, entre Atlético e Cruzeiro, a partir das 9 da noite na Arena do Galo. Amanhã, mais dois jogos. Lembrando que Atlético e Cruzeiro empataram o primeiro jogo em 1-1, então quem vencer no tempo normal garante a classificação. Novo empate, decisão dos pênaltis. Amanhã tem mais dois jogos, um clássico. O Vitória enfrenta o Vasco às 9:30 da noite. No mesmo horário tem Santos e Palmeiras. Bem, o Vasco venceu o primeiro jogo por 1-0, tem a vantagem de um empate jogando fora. E o Palmeiras, em casa, fez o dever e muito bem feito. 3-0 sobre o Santos. Pode perder por até dois gols de diferença, que garante a classificação. As semifinais da Copa do Brasil serão concluídas na quinta-feira com o clássico Grenal, Grêmio e Inter, a partir de 8 da noite, nos domínios do Grêmio. No primeiro jogo, empate em 0-0. Lembrando, vale 9 milhões de reais a classificação às semifinais da Copa do Brasil. 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
3: Café Colonial, 7:59. Secretário do Exército dos Estados Unidos renuncia ao cargo. O secretário do Exército dos Estados Unidos, Dan Crisco, deixou o cargo após 18 meses, informou a Casa Branca ontem. A saída ocorreu em meio a tensões com o secretário de Defesa, Pete Hetzinger, e se soma a uma onda de demissões na cúpula militar durante o governo do presidente Donald Trump. O comando do Estado-Maior do Exército está vago desde abril. Aliado do vice-presidente Jay Vance, Reed Driscoll atuava nas negociações entre Rússia e Ucrânia. Nepal tem centenas de pessoas presas em túneis. Equipes de resgate correm para localizar e libertar cerca de 900 trabalhadores que estão presos em túneis e usinas hidrelétricas que foram soterradas na fronteira do Nepal com o Tibete, na China, na quarta-feira. O colapso de uma geleira provocou uma avalanche de lama, gelo e detritos que devastou a região. O número de mortos na tragédia chegou ontem a 950 e ainda há 4.400 pessoas desaparecidas, das quais 600 são estrangeiras. China, Rússia e Índia vão à cúpula que se opõe aos Estados Unidos. Os líderes da China, da Rússia e da Índia se reuniram ontem no Quirguistão. durante a cúpula das organizações para a cooperação de Xangai, que é tida como um contraponto à influência dos Estados Unidos. O presidente da Rússia, Vladimir Putin, disse após o encontro

0: com o presidente da China, Xi Jinping, que a cooperação estratégica entre os dois países constitui um modelo de relações entre estados. Já Xi falou em laços mais sólidos com a Rússia. Final de mais um Café Colonial, há 36 anos no ar. 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Apresentação William Torres, vou ficando por aqui, para você um forte abraço, uma ótima terça-feira e você fica agora com o Manhã Colonial com Vander Mendes. Bom dia.
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2: Colonial 8:03, bom dia.
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0: gente que nem tudo é sobre nós. Cada pessoa age e enxerga o mundo a partir do que carrega dentro de si. Não leve tudo para o lado pessoal. Às vezes, o jeito do outro diz muito mais sobre ele do que sobre você.
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400. Vamos nesse clima gostoso. Até logo mais ao meio-dia. Terçou, né? Dia 1º de setembro de 2026. Que você tenha um excelente mês de setembro, tá bom? Mês de setembro abençoado pra você que acredita. Bora então com tudo. De cara, eu já começo dizendo pra você que tá aí muito cansado. Eu ando no cansaço, muito irritado. 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

0: 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E vamos lá, para começar o nosso encontro, tem Diego e Vitor Hugo. Moça pra casar.
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0: primeiras participações. O João Batista tá por aqui, mandando beijos e abraços com muito carinho. Amor e carinho, né? Pra Cássia, também de Lafayette. Felicidades aí ao casal. Temos também aqui a participação da nossa amiga Nilza Mendes, de GCA. Boa, Nilza, bom dia. Boa terça-feira pra você, querida.
1: Bom dia, Vander. Aqui é Nilza. Quero te dar um bom dia.
0: Que bom.
1: E um bom mês. Hoje é o primeiro dia do mês.
0: Isso aí.
1: Que ele seja um mês abençoado pra todos nós,
0: amém,
1: né? E manda um abraço pra mim, pra Rose e pra Nadir. E que Deus abençoe muito você, que traz essa alegria pra gente todas as manhãs.
0: Aham, uhum, obrigado.
1: Eu já tô aqui ouvindo radinha há muito
0: bom, hein?
1: Tempo. Beijo no coração, fico com Deus.
0: Amém.
1: Ah, manda um abraço pra todos os ouvintes.
0: Tá dado o recado aí. Um abraço pra você, querida. Tudo de bom. E eu volto já já com mais participações aqui no Manhã Colonial. Fica à vontade aí. 319-8969-1400. Deixa eu mandar um abraço aqui também pro Reinaldo. O Reinaldo tá ligado na gente ali naquela praça próximo à Prefeitura de Conselheiro Lafayette. Não é isso? Nosso amigo Reinaldo Silva, cabeleireiro de primeira, viu? É. Ao merchan, hein? Ao merchan. Um abraço pra você, Reinaldo. Bom dia!

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4: Colonial 8:20, bom dia.
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0: este mês que começa, né? Pois é, daqui a pouco o Jubileu do Senhor Bom Jesus tá batendo aí. Aliás, já está batendo a porta, né? Começa na próxima semana aí, no próximo dia 7, aqui em Congonhas. Então, todo mundo convidado também para prestigiar o Jubileu do Senhor Bom Jesus e muito mais. O ano tá voando, né, gente? A verdade é essa. Ó, agora vem Jubileu. Toda a região conhece o Jubileu aqui em Congonhas. Depois vem as eleições. Hã? Depois, dia de Nossa Senhora Aparecida, dia das crianças e por aí vai. E aí, chegou o Natal, acabou o ano. Lá se foi 2026. Então vamos aproveitar, né, esse restante de ano aí com muita positividade, com muita alegria e paz no coração. É o que a gente espera, né, pra todo mundo aí. Infelizmente, durante o período eleitoral, muita gente briga, né? Às vezes briga com o irmão, briga com o familiar por causa de política. Ó, gente, nada disso, né? Cada um escolhe o seu e pronto, tá tudo certo. Cada um ouve aí as propostas dos candidatos e vamos juntos aí, sem brigas. Não adianta nada brigar. Os caras estão lá longe, não estão nem aí pra você, pra sua família. E você brigando aí com o familiar, isso não é legal, não é legal. E nem com os amigos também, de jeito nenhum. Cada um tem a sua opinião, tá certo? Então tá bom. Vamos lá então com Manhã Colonial, mais uma participação chegando por aqui. O Zé Liceu com seus 56 afiliados. Eita! Bom dia, Zé Liceu.
1: Bom dia, mano. Eu sou o seu, Orvalho.
0: Oi.
1: Eu peço uma música para os aniversariantes deste mês de setembro. Ah. Fijaneiro, compadre Amadeu, Lúcia, Nininha do Raimundo, Zé Afonso, compadre Vanderlei, Zizi e Valtinho, mãe e filho. Também para o Paulinho, Deiziane, o Raniel, o João, Ângela, Alcides, Lavinha, Netinhos MC, Ia Gilberto, da Divina, Demir, Aline, Alessandra, Arthur, João Paulo.
0: Tem mais?
1: Também para Ronaldo, família, Marcelo, Toneto, família, Aline, família, Mestiz de Marcinho e família, Ronaldo Matos e filhos, também para a compadre Amadeu e família, Francisco e família, Maria e família, Geraldo e família, Mauro da Camila e família, Marcelo e Divino e família, para meus

0: 56 afinado.
1: Falei.
0: Wander, peça uma música se possível.
1: Beleza, aí ó. O cara tem 56 afilhados. Isso porque já tá nascendo mais uns dois aí. Valeu aí, Zé Liceu. Grande abraço, amigo. Tudo de bom. A Claudinha tá por aqui também. Fala, Claudinha. Beijos e abraços pra você também. Ela tá mandando um alô também pra sua colega Diana, que está ligada na Colonial todos os dias. Opa, bom dia pra você, Diana. Muito obrigado pela audiência, pelo carinho, né? Tá sempre ligada também em 104.7, na cidade de Jeceaba. E eu volto já já com muito mais aqui no Manhã Colonial. Fique ligado.

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2: Colônia 8:37.
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3: De volta agora com João Bosco e Vinícius, também com Hugo e Guilherme, ancorado. 8h43, bom dia pra você ligar aqui na Colonial.

0: 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É. Bora com mais participações aqui. Bom dia.
1: Bom dia.

0: Amberman, a Luísa Funk de Abreu. Eu gostaria de ouvir a música com a Simone Mendes, Direitos Iguais. Se você puder tocar para mim, eu agradeço. Tchau, obrigado, um abraço, fica com Deus. Ótimo
1: Amém.
0: Dia.
1: Valeu, Luísa. Ótimo dia para você, excelente mês de setembro, tá bom? Temos também aqui a Juliane de Congonhas. Juliane, a Juliane tá pedindo aqui, Wander, manda música pra mim e pra minha família. Mando sim, Juliane. Forte abraço pra você e pra toda a sua família. Muito obrigado pelo carinho. Bom dia, bom dia, bom dia, Wander Mendes. Ela escreveu assim, boa terça-feira e que setembro chegue sendo um novo mês de novas realizações e novas oportunidades. Isso aí, mandou bem, Letícia. Pra você também, tudo de bom neste mês que se inicia, tá bom, Letícia? Grande abraço e eu volto já já com muito mais aqui no Manhã Colonial. Fiquem ligados aí. Vou ali tomar uma água. A garganta secou.
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1: Colonial, 7:07.
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10: Ô, Simone Mendes, vai devagar, mulher.
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0: 17, Camargo, irmão da lua, amigo das estrelas. E agora tem informação pra você ligado aqui em 104.
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0: Grito dos excluídos reúne participantes em concurso.

0: Campanhas no próximo dia 7. O 32º Grito dos Excluídos e Excluídas será realizado em Congonhas no próximo dia 7 de setembro, com atos públicos, caminhada e celebração religiosa durante a abertura do Jubileu do Senhor Bom Jesus de Matozinhos. A programação começa às 7 horas da manhã na Praça da Matriz de Nossa Senhora da Conceição e reúne pastorais sociais, sindicatos e movimentos populares. Após os atos na praça, os participantes seguem caminhada pelas ruas de Congonhas até o Santuário do Senhor Bom Jesus de Matozinhos. No local, estão previstas músicas de encerramento e às 10 horas será celebrada uma missa. A programação integra o início das atividades do jubileu e reforça a dimensão social da celebração religiosa. E daqui a pouco eu volto com muito mais pra você ligado aqui na Colonial, no Manhã Colonial, no oferecimento da Freitas, Odonto Arte, o Boticário e Cartão de Todos.
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0: Colonial, agora 9:08.
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0: Muito bem, de volta com mais músicas aqui na Colonial. Pode aumentar o volume aí. Guilherme Benuto e Grupo Menos é Mais. Grau de Maluca.
22: Guilherme Benuto, Menos é Mais. Matheus Fernandes.
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1: 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Escuta essa mensagem
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0: acabando. Gustavo Lima, retrovisor na Colonial. E chega aqui com a participação da Nilda. Nilda Aparecida, de Belo Vale, está aniversariando hoje, né, Nilda?
1: Aqui é a Nilda dos Pereira, de Belo Vale.
0: Isso! Tudo bem?
1: Manda a música pra mim, a Nilda, Eduardo Costa, do Eduardo Costa. Eu de cá, você de lá.
0: Beleza, Nilda. Parabéns pra você. Muitos anos de vida e saúde. Receba aí todo um abraço, né, da equipe da Rádio Colonial, tá bom? Um abraço pra você, Nilda, de Belo Vale. Temos também aqui a participação de quem? É o Samuel. Fala, Samuel. Ei, Samuel, fala comigo, meu querido. Cadê você? Samuel!
2: Bom dia, Colonial. Aqui é o Samuel de Congonha.
0: Fala!
2: O Dê manda um alô aí pra todos os ouvintes que acompanham a rádio aí. Pra vocês da rádio aí.
0: Muito obrigado!
2: E gostei de ouvir a voz da Tânia ontem. Tchau, obrigado!
0: Valeu, Samuel! A Tânia não apareceu por hoje ainda não, hein? Ainda não deu as caras por aqui, não. Fala aqui, Alaor, comigo. Fala, Alaor. Será que hoje pode, Alaor?
3: Ô, mano. Opa. Ô, terça-feira.
0: Eita.
3: Bom dia pra você, pra toda a equipe colonial, pra todos os ouvintes.

0: E o pessoal lá em Bituri, a Tuca.
1: Aê, Tuca.
0: O pessoal tá lá no Maestro, já tomando um.
1: Tá louco, hein?
0: O Cavueiro, Maia Fabiano.
1: Isso.
0: Soeleiro, a Chaca dos Cordeiros, Maldenils.
1: Aham.
0: O Zé Afonso, o Narciso Pai dele, mas a mãe dele, o Dom Zezé. O João do Queijo, Cismaria. O Cabrinha na Tartara. O Marcelo que deu, não sei da onde, mas vai pra ele também. E vamos lá tomar um, que tá na hora, ficou meu lixo de bom.
1: Valeu, Alaô, tudo de bom pra você também. 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Vamos aqui a nossa querida Simone Quirino. Good morning pra você, Simone.
2: Irreplaceable, good morning, forever fan, beauty, Vander Mendes. Tudo bem com você,
1: graças
2: família?
1: A Deus.
2: Quer dizer que a vida é um espetáculo imperdível.
1: Verdade.
2: Quer deixar um abração com muito amor e carinho pra mames poderosa Carla, meu maridão JC, irmã Jéssica, cunhado Wagner, pra Aparecida, pra todos que escutam a Colonial, Manhã Colonial com você, mandar pro amigão Pedrão, que ontem estive com ele em Barbacena.
1: Ei, Pedrão.
2: E hoje estou em casa,
1: opa,
2: de folga, ouvindo, ou melhor, não é melhor, até o meu.

acontece comigo não, Simone. Ai, como eu queria. Um abraço pra você, Simone. Tudo de bom nesta terça-feira, né? E neste mês que se inicia. Pra você e pra todos os nossos queridos ouvintes, tá bom? Eu volto já já com muito mais pra você ligado aqui em 104.7. Enquanto isso, vá mandando aí a sua mensagem pra mim através do 319-8969-1400. Tem alguém fazendo aniversário por aí? Pode mandar aqui que a gente parabeniza no ar, tá bom? Você mandou um alô especial aí pra galera do trabalho? Pode mandar que a gente registra.

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3: Colonial 9:26.
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0: mexe nas minhas gavetas aqui na Colonial. E tem gente famosa fazendo aniversário hoje, né? A Jaqueline de Alfredo Vasconcelos está parabenizando aqui o Jungkook do BTS, né? Não é isso, Jaqueline? Parabéns, hein, então, pro Jungkook do BTS, aniversariando hoje, completando 29 anos. Parabéns aí pra ele. Muitos anos de vida e saúde. Valeu, Jaqueline. Grande abraço pra você e pra todo mundo de Alfredo Vasconcelos. Temos também aqui a participação do Aguinaldo. Aguinaldo, bom dia.
1: Bom dia, Wander Mendes. Aqui quem fala é Aguinaldo Carlos Pinto Lobo Leite.
0: Eita!
1: Manda um beijo aí pra minha esposa Josiane, meus filhos Isaac, Emanuel e Dom Victor. Um abraço aí pra toda a galera lá da Letra A, na Ferro Mais Mineração. Pra todo mundo que tá curtindo essa programação maravilhosa da Colonial e tchau, obrigado!
0: Valeu, Aguinaldo! Forte abraço pra você e pra todo mundo de Lobo Leite, toda a família, né? Todo mundo ligado em 104, que bom, né? Saber que vocês estão aí do outro lado, com o radinho em 104.7. Espalha geral aí, hein? O Geraldinho Bombeiro também não desliga por nada, né, Geraldinho? Liga logo cedo. Ih, só vai desligar altas horas da noite. Fala, Geraldinho.
2: Bom dia, meu amigo Wander Mendes.
0: Bom dia.
2: É o Geraldinho Bombeiro Hidráulico aqui da Mercearia Alvorada. Tudo bem com você?
0: Graças a Deus.
2: Terçou, né? Graças a Deus. Primeiro de setembro. Mês da primavera, mês da Bíblia, igual você falou, mês de jubileu.
0: É.
2: E também tá chegando as eleições. Tamo junto aí pela Colonial FM. Tá na Colonial? Tá bom demais. Tchau, obrigado.
0: Valeu, Geraldinho. Grande abraço, amigo. Tudo de bom. Eu volto já já com mais músicas pra você aqui no Manhã Colonial, no oferecimento da Freitas, Dr. Duarte, o Boticário e Cartão de Todos. Logo após aí, as curtinhas da Colonial, onde você se mantém muito bem informado, né? Todos os dias aqui em 104.7. Fica aí, viu? Eu volto já já.
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0: Colonial, agora 9:38.
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11: Terça-feira, 1º de setembro de 2026. Esse é o Giro de Notícias. Eu sou o Breno Zonta e você acompanha os destaques do momento. O Tribunal Superior Eleitoral deve definir na noite desta terça

0: como serão as regras para o uso das chamadas deepfakes pelas campanhas. Deepfake é uma falsificação de vídeo, foto ou áudio a partir da edição com inteligência artificial, com resultado bastante realista que confunde o eleitor e a eleitora. A Autoridade de Gestão de Desastres no Nepal atualizou nesta terça para 987 a quantidade de mortos após a avalanche que atingiu a fronteira do país com a China. Com isso, o número total de vítimas fatais na região do Himalaia subiu para 1.003. Outras 4.400 pessoas seguem consideradas desaparecidas. O ex-atacante da seleção brasileira, Luizão, é investigado pela Polícia Civil após sua companheira relatar em boletim de ocorrência ter sido agredida durante uma discussão em Maresias, no litoral norte de São Paulo, no último sábado. O caso será apurado pela Delegacia de Defesa da Mulher de São Sebastião. O torcedor corintiano Leonardo Ceschini, de 39 anos, foi condenado pelo Tribunal do Júri em São Paulo, na noite desta segunda-feira, a 13 anos e 24 dias de prisão, em regime fechado, pela morte da esposa palmeirense Érica Fernandes Ceschini. Ela levou 8 facadas do então marido na frente dos filhos gêmeos, na época de 2 anos, em uma discussão um dia depois do Palmeiras conquistar a Libertadores de 2021. Com gol nos acréscimos, o Coritiba virou sobre o Remo por 3-2 em Belém do Pará e recuperou a 7ª colocação do Campeonato Brasileiro. Já o Remo segue na penúltima posição. Pelas quartas de final do Brasileirão Feminino, no jogo de ida, o Corinthians bateu o Cruzeiro por 1-0 fora de casa e Bahia e Palmeiras empataram em 1-1 em Salvador. 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Edição, Mário Melo.
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De volta com Natazinho Lima. Até quando? Aqui na Colonial, agora 9h44. Bom dia pra você ligado em 104.7.

0: som gostoso, hein? The Weeknd, Out of Time. Na programação do Manhã Colonial, que chega por aqui com o Antônio Boiado. O Antônio, bom dia.
1: Bom dia, Vanderman.
0: Bom?
1: O Antônio Boiado del Vasco.
0: Beleza?
1: Chamamos meus amigos aí, ó.
0: Ah.
1: Caveira da Catombeira, Túlio da Barra Nova, Binha da Tônia. Tudo de bom. Muito obrigado.
0: Valeu, Antônio Moiado de Belo Vale. Agora temos aqui a Tânia de Ouro Branco. A Tânia, bom dia.
2: Bom dia, Colonial. Bom dia, Vander Mendes.
0: Tudo
2: Tô
0: bem?
2: Aqui com o ouvido coladinho na Colonial.
0: Isso aí.
2: Ouvindo essas modas boas, né?
0: Isso aí.
2: Vander Mendes, toca aí pra nós um pagode da hora. Quero oferecer pra todos os ouvintes, pro Samuel, pro Maico, pra todos, de 0 a 100, pra não esquecer de ninguém. Tá na Colonial, tá bom demais.
0: Valeu, Tânia, um grande abraço pra você, excelente mês de setembro, tá? Tudo de bom. Eu volto já já com muito mais aqui no Manhã Colonial. 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
0: Colonial, 7:50.
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6: Muito bem, de volta com mais músicas aqui na Colonial. Agora tem Bruno Rossi e Murilo Rufi, atriz demais. 9h58.
7: Como assim?

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1: Lei seca será rotina na BR-356 em Itabirito. As blitz de lei seca serão ainda mais frequentes na BR-356, na barreira de Itabirito. A afirmação foi feita ao site Radar Geral pela Polícia Militar Rodoviária. Na tarde do último domingo, dia 30, por exemplo, os militares realizaram mais uma operação no local, desta vez no sentido Belo Horizonte. Foram 207 condutores submetidos ao teste do bafômetro. No caso da operação de domingo, 9 se recusaram a realizar o procedimento. Além disso, 5 inabilitados foram abordados e um veículo acabou sendo removido. A recusa em realizar o teste do bafômetro é infração gravíssima. O condutor fica sujeito à perda de 7 pontos na carteira e multa de R$ 2.934,70 e suspensão do direito de dirigir.

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0: que ritmo gostoso, hein? Xande de Pilares, aqui na Colonial. Ainda bem.
1: Ainda bem.
0: Lá na Colonial, tá bom demais. Bora aqui com mais participações do Manhã Colonial. Bom dia pra você também, Sandra Rosley. Mais um mês se inicia com muita fé. Bora pra cima, né? Grande abraço pra você, Sandra. Temos também aqui o Wagner. Bom dia, meu amigo. Agora chegou o Wagner das obras. Manda um alô aqui pra nós. Na obra no Sagrada Família. E não esquece de me colocar na cumbuca do sorteio. Beleza. Claro que tiver. Um abraço pra você, Wagner. Tudo de bom, amigo. Temos também aqui a Simone Quirino. Ela, quando tá ouvindo a Colonial, ela fica me enviando aqui algumas figurinhas muito engraçadas. Um abraço pra você, Simone. E daqui a pouco eu volto com muito mais aqui no Manhã Colonial. 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
0: Colonial 10:21.
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0: Dani Romário e Ícaro Gilmar na Colonial. Corações egoístas. Bora aqui com mais participações, né? A galera não para de mandar mensagens e a gente tem que atendê-los. Vamos lá. Temos aqui o Raimundão. Fala, Raimundão. Bom dia, meu querido.
1: Bom dia, Wando.
0: Bom.
1: Manda um alô aqui pra nós da SR Placas.
0: Ah.
1: Raimundão e o Douglas. E o Felipe. É, e manda um alô pra turma lá do bairro Santa Mônica. E o Flávio do Uber, que direto tá escutando a rádio aí pelo...
0: Fala, Flávio!
1: Rua da cidade aí, ouvindo o meu Uber dele aí.
0: Isso é muito bom.
1: Demais. Manda um alô também pra minha série Boa Esperança lá do bairro também.
0: Aham.
1: É a todo mundo sintonizado.
0: A todo mundo
1: Colonial. Tchau, obrigado. Tudo de bom.
0: Pra você
1: bom
0: também.
1: Bom desafio e serviço pra nós.
0: Isso aí, cara. Excelente mês de setembro, né? Bora com mais uma participação aqui. Agora é do Bruno. Ô, Bruno, bom dia.
2: Bom dia. Bom. Aqui é o Bruno Augusto de Congonhas. Tô ligadinho na Manhã Colonial.
0: Ó. Oh.
2: A melhor. Tô aqui na ferramentaria CSN CBSI. Mandar um abraço aí pra todos os ferramenteiros, todos os operários aí. A turma do volante grande.
0: Uhum.
2: Terçou, rapaziada.
0: Valeu. Grande
2: abraço aí.
0: Grande abraço pra você, Bruno Augusto, da ferramentaria, né? Tá ligado aí em 104.7, ferramentaria. Quase que não sai, né, direitinho a pronúncia aqui. Tá ligado em 104.7, da CSN CBSI. Muito obrigado pela audiência de vocês aí nas mineradoras, né? CSN, pessoal da Vale, Ferro Mais, J. Mendes. Tem o pessoal das usinas também, Kerdal. Temos também a VSB em Jeciaba. Muito obrigado pela audiência de vocês. Tem também a Gerdau Mineração e Miguel Bunier. Galera também, todo mundo ligado em 104.7. Muito obrigado pela audiência de vocês. Forte abraço pra todo mundo. E eu volto já já com muito mais aqui na Colonial. Se liga aí, que daqui a pouco tem as curtinhas da Colonial. Lembrando que hoje tem clássico, né? Se liga aí, que daqui a pouco o Márcio chega trazendo informações pra você ligado aqui em 104.7.
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0: Colonial 10:36.
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8: Chegando com as informações do esporte nesta terça-feira. E vamos destacar: Ronaldo volta a investir em SAF. Os conselheiros da Inter de Limeira aprovaram em definitivo a proposta do grupo de investidores que conta com Ronaldo e Roberto Carlos para assumir a SAF, Sociedade Anônima de Futebol do Clube. 53 votos favoráveis e apenas um contrário. O estatuto do clube exigiu o apoio de 2/3 dos presentes na Assembleia Geral Extraordinária realizada na noite de ontem em um hotel da cidade. Torcedores que acompanhavam do lado de fora soltaram fogos para comemorar o resultado. Os pentacampeões não estavam no local. O acordo é para a compra de 80% das ações da SAF, com investimentos de até 454 milhões ao longo de 10 anos. O valor não representa um aporte garantido, mas sim de uma projeção financeira vinculada ao crescimento da empresa e ao cumprimento das metas estabelecidas. A principal meta esportiva estabelecida do planejamento é levar a Inter de Limeira à Série A do Campeonato Brasileiro em até 8 temporadas. O clube de 112 anos foi o primeiro do interior paulista a ser campeão estadual em 1986 e também conquistou a Série B do Campeonato Brasileiro em 88. O grupo que vai assumir a SAF é liderado por executivo Henrique Abrogini e conta com a participação dos pentacampeões Ronaldo e Roberto Carlos, além de um príncipe saudista Abdullah bin Saad e outro sócio que não foi divulgado. A meta é em 8 anos chegar à Série A do Campeonato Brasileiro. Marcerias para as Curtinhas da Colonial.
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0: Pode aumentar o volume. Vamos juntos até o meio-dia.
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0: comigo, ficarei muito feliz, tá bom? Faça como nosso amigo, o André, de São João del Rei. Ô Andrezão, bom dia, meu querido, tudo bem?
1: Fala, Wander Mendes, bom dia, meu amigo, tudo bem?
0: Beleza?
1: Eu, André Felipe, de São João del Rei. Gostaria de oferecer uma música para minha esposa Mary Maria, com muito amor e carinho aqui, e pro meu amigo Edson Montanha, vulgo Luiz Alberto Garajal, aqui na Brasil Mototáxi, em Rio do Rei. E eu queria te pedir para tocar uma música da Marília Mendonça para mim, por favor, De Quem é a Culpa, porque ela brigou comigo e essa música foi a nossa primeira música juntos, por favor.
0: Beleza, André, que vocês fiquem na boa aí, né, você e sua esposa. Que seja tudo resolvido, né? Da melhor forma possível, né? Temos que começar em um mês de setembro com um coração leve, né? Tanto você quanto ela. Vamos começar o mês aí de boa, tranquilo. O que ficou pra trás, deixa pra lá. E vamos começar o mês de setembro aí de boa, tranquilo. Só no love, love, love, tá bom? Um abraço pra você, André, de São João del Rei. E também pra sua esposa. A Sônia tá por aqui também. Primeira terça-feira de setembro, né, Sônia? Bom dia, feliz setembro pra você também, querida. Tudo de bom. E vamos aqui com mais música na Colonial.
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0: casa de quem é a culpa, aqui na Colonial. 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
0: Colonial, agora 8 para as 11.
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10: Olá, amiguinhos. Hoje vou falar sobre um assunto polêmico: adotar ou comprar um pet? Bom, vamos lá. Sabemos a importância para a nossa comunidade o fato de adotarmos um cão ou um gato. Assim, retiramos esse animal da situação de rua ou de um abrigo, oferecendo a eles cuidado, amor, carinho e um lar. Adotar é sempre um gesto de amor, é dar uma nova oportunidade de serem felizes em uma casa. Infelizmente, ainda existem muitos animais em situação precária que precisam de um lar, pois além de amor e carinho, precisam de vacinas, vermífugos, boa alimentação e idas ao veterinário regularmente. Agora que vem a polêmica. Não é demérito algum você querer comprar um pet de raça. Muitas pessoas têm o sonho de ter um cão ou um gato de raça pura. Lembrando que devemos averiguar a procedência desse canil ou gatil. Checar se eles prezam pelo bem-estar animal e se eles possuem um médico veterinário responsável pelo estabelecimento. Visto isso, se não há problema nenhum, comprar um pet. O importante é sempre ter responsabilidade quando adquirir um animal. Estarei sempre às terças e quintas-feiras no Momento Pet, aqui na Colonial FM.
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1: Muito bem, de volta com mais músicas. E agora tem Marcos e Belucci. Pena que se já namora. Bom dia.
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1: Polícia Militar captura 3 procurados pela justiça em Lafayette. A Polícia Militar prendeu 3 homens procurados pela justiça nesta segunda-feira, dia 31, em Conselheiro Lafayette. As capturas ocorreram nos bairros Jardim do Sol e JK, durante ações de reforço do policiamento ostensivo, com abordagens, rastreamentos e saturação de áreas consideradas estratégicas para prevenção e repressão à criminalidade violenta. No bairro Jardim do Sol, os militares localizaram JVA, de 28 anos, contra quem havia um mandado de prisão preventiva relacionado a um homicídio. Na mesma região, JVRC, de 20 anos, também foi encontrado com mandado de prisão preventiva pelo mesmo tipo de crime. Ao perceber a aproximação dos policiais, ele tentou fugir, mas foi alcançado e contido. Segundo a PM, não houve registro de lesões. A terceira prisão ocorreu no bairro JK, após rastreamentos realizados pelos militares. JHG, de 20 anos, era procurado em razão de um mandado de prisão definitiva decorrente de condenação judicial por tráfico de drogas. Os 3 homens foram encaminhados para avaliação médica e posteriormente apresentados à Polícia Civil, que ficou responsável pelas providências relacionadas ao cumprimento dos mandados judiciais. Matéria publicada pelo site Fato Real.
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1: Colonial, agora 11:06, bom dia.
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15: E aí, como é que você tá? Tudo bem? Bom, espero que sim. 11 horas e 11 minutos. 11:11. Iniciou-se com o Kel, a

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2: Meu pai, cuidado que pode ser tarde demais. 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

0: magia aqui no Manhã Colonial. Bora com mais participações. Luzia Helena, bom dia, querida.
1: Bom dia, Colonial. Que tá é boa? Luzia da Barge, pela sua música. Meu irmão tá fazendo aniversário hoje. Ah. Todos vocês aí da rádio.
0: Valeu. Qual que é o nome pra dele? Pra você também?
1: É Marcelo, o nome dele. Canta parabéns aí pra mim, fazendo um favor.
0: Aê, Marcelo, parabéns pra você. Muitos anos de vida e saúde. O irmão da Luzia Lina, né? Da Varge, Marceleza, fazendo aniversário hoje. Que Deus te abençoe sempre, tá bom, Marcelo? Receba com muito carinho. Um abraço de toda a equipe da Rádio Colonial. Forte abraço pra você, Marcelo. A Miriane Rosário tá por aqui também. Oi, Miri, Miri, bom dia.
2: Bom dia, Wander. Uma excelente terça-feira pra você.
0: Pra você também.
2: Um excelente mês pra você e
0: muito
2: pra
0: obrigado.
2: Todos os ouvintes da Colonial FM.
0: Também pra você.
2: Seja um mês abençoado.
0: Amém.
2: Toca pra nós aí a música do Gustavo Mioto com Murilo Ruf, Novo Sozinho. É a Miriane Rosário de Conselheiro Lafayette. Hoje tem Nação Azul.
0: É, te espero amanhã aqui, tá bom, Miriane? Um abraço pra você, querida. Tudo de bom, tá? Temos também aqui o Rogério. Fala, Rogério. Bom dia.
3: Fala, Vânia. Rogério de Santa Martina Lafayette.
0: Beleza?
3: Um abraço, meu amigo.
0: Pra você também.
3: Manda aí, né, um abraço pra grande turma aí do... da rede gigante, né, de posto de combustível aqui em Conselheiro Lafayette.
0: Show.
3: Né, especial pro... a rede lá do, da Padre Lobo,
0: né? Uhum.
3: Conselheiro Lafayette, né? A gente trabalha lá, tamo junto, pra toda a galera aí, toda a gerência, dono e tal, grande abraço pra todos aí, setembro seja mais abençoado, né? Todo mês tem que ser abençoado, né?
0: Isso!
3: Tamo começando, tamo junto. Tamo junto aí, grande abraço, meu amigo.
0: Valeu, Rogério, tudo de bom pra você! Pra galera dos postos de combustíveis também. Todo mundo ligado em 104.7. Eu volto já já com muito mais aqui no Manhã Colonial. 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Vamos nesse clima. Até logo mais ao meio-dia.
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0: Colonial 11:21.
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12: Muito bem, de volta com mais músicas e agora tem Gustavo Mioto e Murilo Rufi, Novo Sozinho. 11:27.

0: 36 anos, construindo histórias com você. Que sonha, hein? Alok com Ilênio, To The Moon, aqui no Manhã Colonial. Que chega com mais participações, né? Temos aqui a nossa querida Jéssica. Ô, Jéssica, bom dia.
1: Bom dia, Marinho.
0: Tudo bem?
1: Aqui é a Jéssica. Eu falo da padaria Pão de Minas, na Santa Matilde.
0: Opa, falou que é pão,
1: hein? Um alô. Em especial ao meu pai, Carlos Eduardo. Ele trabalha na aviação São Luís. Hoje é aniversário dele.
0: Opa, parabéns!
1: Gostaria de dizer para ele que eu amo muito e desejo para ele muitas felicidades e muitos anos de vida e saúde.
0: Isso aí!
1: Gostaria de ouvir uma música lá no fundo do baú. De Milionários é Rico, Sonho de Caminhoneiro. Se puder tocar aí pra mim, eu lhe agradeço. Fica com Deus aí. Tchau, tchau.
0: Valeu, Jéssica.
1: E hoje tem galo, hein?
0: É, hoje tem galo.
1: Vamos pra cima, galão da massa.
0: Valeu, um abraço aí pro seu pai, São Carlos Eduardo. Parabéns, Carlos Eduardo. Muitos anos de vida e saúde, tá? Se sinta abraçado pela equipe da Rádio Colonial. Forte abraço pra você, Carlos Eduardo, aniversariando hoje. Temos também aqui a participação do Vigilante no Pulo. Fala, Vigilante no Pulo. Tá pedindo aqui pra gente mandar um abraço pra todos os vigilantes da mina de fábrica. Um abraço pra você, Leonardo, o Vigilante no Pulo. O Rogério Lúcio Strauss por aqui também. Que figura é essa, hein? Meu Deus do céu, fala, Rogério.
2: Ótimo dia para todos ligados na Colonial, aqui é Rogério Strauss. Manda um salve pra galera de Strauss Pintura, o Ebinho, a turma toda ligada, Joe. É nós, estamos juntos aqui em Santa Matilde.
0: Valeu, Joe, grande abraço, amigo.
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0: Colonial 11:37.
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0: Viva aqui na Colonial. Daqui a pouco eu volto com o Alto Papo com Boris Feldman para você ligado aqui no Manhã Colonial, no oferecimento da Freitas, Odonto Arte, o Boticário e cartão de todos. 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
3: 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E a hora?
0: Agora 11 para o meio-dia.
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1: A GM está, de certa maneira, revivendo o antigo Chevrolet Celta, aquele compacto que era um dos mais baratos do mercado. Ela traz agora um modelo chinês de sua parceira Wuling, e é o Bingo Pro, que concorre diretamente com o novo queridinho do mercado, que pode ser o BYD Dolphin Mini ou o Geely EX2. A ideia é ser um compacto urbano com um motor de 65 kW, que corresponde a uns 88 cavalos. Ou seja, nem desempenho e nem autonomia ou alcance para aventuras rodoviárias. Sua bateria pode ter 32 kWh com autonomia de 330 km ou maior, 38 kWh com autonomia de 400 km. Sempre pelo pouco confiável padrão chinês.
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0: Arautos. Vem aí, horário eleitoral gratuito. Logo após, tem ele, Ezequiel Reis, fazmaispedidas.com, aqui na Colonial. Só as filezinhas, tá? Assim que terminar, horário eleitoral gratuito. No mais, fiquem todos com Deus e Nossa Senhora. E a gente volta a se falar amanhã, aqui na Colonial, a partir das 8 horas. Valeu, turma. Tchau, tchau.
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17: 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E a hora?
18: Na Colô, 12:26.
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0: Fala aí, pessoal, tá tudo bem aí? Tô chegando aqui na 104.7 pra gente começar, pra gente disparar as mais pedidas da Colô, as mais tocadas aqui da nossa programação, aquelas que você pede ao longo da programação e que voltam agora pra você curtir de novo na Colonial FM. Então sejam todos bem-vindos, bora começar com Colonial FM.
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0: Pois é, pessoal, 1º de setembro chegou e olha só, começa hoje um novo mês, são 30 novos motivos pela frente, 30 novas oportunidades, 30 chances de fazer diferente, de correr atrás e de quem sabe, né, realizar aquilo que ficou para trás. Enquanto setembro começa, a gente começa por aqui com asmaispedidas.com no oferecimento aí do NOC, Núcleo Odontológico Congonhas, odontologia completa e ainda Recanto da TT, um cantinho de sabores em Congonhas. Bora juntos? Bora, bora, bora! Até as 2 da tarde, por aqui a gente vai disparar as mais pedidas da Colô. E pra começar daquele jeito tem Natanzinho Lima, até quando? Tá na Colonial? Tá bom demais!

0: Tá na Colonial, tá bom demais. Bruno e Barreto e a sua Texana 37. Teve também Eduardo Costa, Imagina Eu. 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
0: Na sua Colonial FM, 16 faltando pra uma.
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0: Henry Freitas, me fala qual necessidade aqui nas maispedidas.com. Teve também Miley Cyrus, o End of the World. Eu sou Ezequiel Reis e a gente continua por aqui nesta terça-feira, hoje, 1º de setembro. 30 novas oportunidades, 30 oportunidades pra gente estar fazendo diferente, pra gente correr atrás daquilo que não deu certo e quem sabe, né, realizar aí os nossos sonhos. Eu volto já com mais aqui na Colonial FM.
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0: Na Colô, 1 em ponto. 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
14: 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E tá chegando por aqui nas maispedidas.com, elas, bora curtir!
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0: Os 10% a gente deixa pro garçom, né não?
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2: Agora tem Danilo e Davi. Não mexe nas minhas gavetas. Na Colonial.

0: Danilo e Davi não mexe nas minhas gavetas aqui nas maispedidas.com, tá na Colonial, tá bom demais. Setembro, gente, chegou, chegou com tudo, trazendo aquele sentimento aí de página nova, um mês novo, história nova e 30 dias pela frente pra gente fazer acontecer, pra gente tá fazendo diferente. Enquanto você segue aí com o seu dia, eu sigo por aqui fazendo companhia pra você na Colonial FM. Eu volto já, fica aí.
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0: Colonial 1:17.
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5: 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De volta agora com Safadão e Rei Vaqueiro Displicente.
6: 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Isso aqui tem que ter sentimento. Displicente. 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

0: Fabi Soares, cerveja de boteco aqui na Coluna, um oferecimento aí do NOC, Núcleo Odontológico Congonhas, e ainda Recanto da TT, um cantinho de sabores em Congonhas. E nessa sequência teve também Pixote no meio do processo. Eu sou Ezequiel Reis e volto já com mais aqui nas maispedidas.com. Boa tarde, ótima terça!
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0: Colonial 1:32.
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1: E agora nas maispedidas.com tem Fred e Fabrício com Você Não Cuidou, uma música que já começa contando uma história, né? Porque às vezes a pessoa só percebe o valor que tinha depois que perdeu. Então vamos aumentar o som, porque essa vai direto aí no coração. Fred e Fabrício, Você Não Cuidou, aqui na Colonial FM.

0: Leandro e Romário com Ícaro e Gilmar, corações egoístas aqui nas maispedidas.com. 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
1: Na Colô, faltando 11 para as 2.
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3: 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Uma ótima tarde, uma excelente semana pra você. E agora tem Mateuzinho com Rony Lúcio. Próxima saudade.

0: Marcos e Belucci, Pena Que Seja Namora, aqui nas maispedidas.com. 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
0: Pra você, aquele abraço, eu tô indo nessa. Vem aí o Geleia Geral com entretenimento, notícia dos famosos, a enquete do dia e a sua participação pelo Zap Zap da Colônia. Então amanhã a gente se fala, se cuida, viu? Eu sou Ezequiel Reis e eu fui!
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3: Colonial, 2:02.
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13: Por aqui tá na hora da gente brincar de montão na sua terça-feira desse 1º de setembro. Eu sou o Tony Veloso.
14: E eu sou a Nayara Santos.
13: Vem nessa curtir com a gente.
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13: Vamos nessa, bebê! Tá na hora de você curtir mais um Geleia Geral. Passamos das 2:08 já. Boa tarde pra você. Gente, que tarde especial. Clima agradável em toda a região, clima gostoso pra gente curtir aí esse 1º de setembro e que setembro traga muitas notícias boas, coisas boas pra você que tá aí sempre dividindo essa energia com a gente, né? Sempre trazendo a sua energia, a gente retribuindo em dobro, né? Porque é o trabalho do rádio, né? Multiplicar essa energia positiva e levar pra você aí muita coisa boa todos os dias. Informação, alto astral, aquela música que você adora, aquele sorriso a mais no seu dia. E por falar em sorriso, ela tem um sorrisão. Nayara Santos, oi, boa tarde.
14: Chegando, meu povo. Boa tarde, meus queridos ouvintes, que vai passar mais uma tarde gostosa com a gente. Iniciar esse mês de setembro.
13: Pois é.
14: Que vai ser um mês incrível. Eu profetizo na vida de vocês. Vai ser um mês de muitas bênçãos, contas pagas, dinheiro sobrando. Muita alegria, felicidade. E ó, lembrando aí que é aniversariante, manda mensagem pra gente.
13: Perguntar, você sabe se tem alguma Santa Nayara já na igreja? Não tô sabendo ainda.
14: Eu acho que não.
13: Acho que não, então. Ó, o caminho tá livre, tá?
14: De santo, é só meu nome, que é Nayara Santos,
13: ah,
14: né?
13: Ah, então
14: só
13: é por isso, né?
14: Só isso.
13: É porque o caminho tá livre, a galera vai começar a pagar promessa aí, tá? Do jeito que você tá falando aí, eu tô confiando.
14: Mas vai ser um mês muito abençoado pra gente. Você, trabalhador, que tá indo aí, tá no seu trabalho agora, ou tá indo a caminho do seu trabalho. Mulherada que tá em casa trabalhando muito, que o trabalho que dá trabalho é o de casa, né?
13: É, trabalho que dá trabalho. Você falou tudo. Trabalho que dá muito
14: isso,
13: trabalho.
14: Isso, que a gente começa esse mês aí com um renovo, viu? Muitas energias boas pra vocês. E bora pra mais um dia aqui no Geleia Geral.
13: 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Vamos começar!
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13: Ô, campeão mesmo, hein? Vamos nessa. Toda a região, são mais de 120 cidades plugadas e ligadas na Colonial. De olho no zap, de olho na fofoca, a Nayara Santos traz pra gente os destaques de hoje.
14: Bora de fofoca! Olha, hoje a gente vai falar um pouquinho sobre Léo Dias, que anuncia que vai deixar o programa Melhor da Tarde. Agora será por quem? Já a gente confere.
13: Treta.
14: Tem Neymar também, que desmente a frase sobre pensão, mas diz que concorda com a digníssima. Já a gente também desembola essa fofoca. Tem também a decisão... Desculpa, gente. Temos também sobre Maria Rui Barbosa.
13: Mariana não, é.
14: Marina Rui Barbosa.
13: Que isso?
14: Que isso? Terça-feira? Segunda a gente não tava assim.
13: O que tinha naquele café que a gente tomou ali agora, hein? Tá doido.
14: Temos aí a fofoca hoje de Marina Rui Barbosa, que desabafa sobre exposição pública. E pode ser muito cruel, diz ela.
13: É o que a gente tava falando ontem. A gente retratou o caso aí da Xuxa.
14: Sim.
13: É, os artistas... Olha, não é fácil. Com esse negócio de internet, é cada porrada que a gente toma uma atrás da outra.
14: É,
13: então, ficou muito mais difícil pros artistas. Porque antes era só o disse-me-disse, né?
14: Exatamente.
13: Nada chegava, assim. Ninguém criticava você na lata, assim, né? Uhum. Agora, com a internet, um cara lá no fim do mundo resolve escrever lá. Você posta um negócio, a pessoa, nossa, que cara feio, que cara gordo, cara esquisito.
14: Exatamente.
13: Não sei o quê.
14: E pegando nessa linha aí, ó, tem fofoca também de Natanzinho Lima, que saiu aí, gente, que foi o artista aqui quem mais faturou com shows pagos com dinheiro público. Olha só,
13: nossa,
14: porque tem um ranking,
13: aí,
14: tem um ranking rolando e a gente vai falar dele logo, logo aqui com vocês. Fiquem ligados, hein?
13: Demais. 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Agora eu quero saber do nosso tema de hoje. O tema você já sabe, você que tá ligado aí com a gente. A torcida tá todo mundo ligado. As
14: tá
13: duas
14: em
13: torcidas.
14: Clima.
13: Hoje é dia de pegar fogo. É uma terça-feira bem fora do normal, né? A gente costuma falar, terça-feira é meio sem sal. Não, hoje é bem temperada, muito temperada essa terça-feira. E qual que é o nosso tema, a nossa enquete de hoje, Nayara?
14: Hoje, gente, Minas Gerais vai parar, hein? Atlético e Cruzeiro estão nas quartas de final na Copa do Brasil. E hoje tem jogo de volta desse clássico que vale classificação. E no primeiro jogo do Mineirão, né, vai ter esse deu esse empate aí do 1-1, então agora as expectativas estão daquele jeito. A gente quer saber quem passa a semifinal. É Galo ou Raposa, meu povo?
13: Fervendo os bastidores.
14: Qual vai ser o placar hoje? Conta pra gente, ouvinte. Vocês já sabem que é muito fácil. Chama a gente no WhatsApp 98969-1400. Fala pra gente quem leva a boa hoje, Galo ou Raposa, e qual que é o placar. Bora de torcida!
13: É isso aí, gente.

0: olha, os bastidores pra esse jogo que tá fervendo, né? Já teve treta no primeiro jogo, aquele lance do Caio Jorge, né? Em cima do zagueiro do Galo, aquilo ali pegou. Eu tenho certeza que no jogo hoje os jogadores vão dar uma estranhada básica por causa daquele lance e de outros que rolaram na primeira partida. Tem também de bastidor, nós temos o Cruzeiro depois de um jogo péssimo contra o Vasco, torcida P da vida.
1: Eu particularmente adorei isso.
0: Cruzeiro não entrou em campo contra o Vasco. Já o Galo vem de vitória sobre o Vitória, né? Na raça, conseguiu um 2-1, vem embalado. O Galo, vamos dizer, em termos de condições mentais, né? Psicológico, vem mais positivo aí pra essa partida. Agora, clássico é clássico, né? Entrou em campo, os números, tudo fica pra fora. O que vale é dentro das quatro linhas. Vai ser um jogo de igual para igual, igual a gente viu aí na primeira partida. E vamos ver quem vence, né?
1: O jogo é aquela coisa, né? Só depois que acabou, aí sim.
0: Agora a gente quer saber da sua torcida, da Galo Cruzeiro. Vem no zap 98969-1400. Bora começar.
1: Bora!

0: É o peão todo tatuado de Mariana Fagundes por aqui na Colonial, fechando a sequência. Tá na Colonial, tá bom demais, continue participando. E aí, hoje da Raposa ou da Galo? Da Galo Raposa, clássico mineiro. A gente perguntando pra você o nosso tema de hoje. 2h22, participe com a gente, vem curtir a melhor tarde aqui na Colonial.
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4: Colonial 2h23.
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0: Hello, baby! Vamos com mais 2 horas e 27 minutos. A galera já tá participando da nossa enquete de hoje. Galo e Cruzeiro, Cruzeiro e Galo, Nayara.
1: É, isso aí. Aqui por aqui já tem interação, hein? Tem Memelson, que já começou essa tarde interagindo com a gente. Falou que lógico que vai dar Galo.
0: Já passou por aqui, tirou uma fotinha 3x4
1: pra nós. Veio buscar sua camisa do sorteio que ele tinha ganhado. E tem também aqui, ó, a participação de Juan Carlos, que falou, ó, que lá de Itaverava, o Juan, ele falou que os atleticanos que tomem cuidado com o Caio Jorge e o Áureo.
0: Ah, é? O Caio Jorge tá meio doidão esses dias.
1: Estamos acostumados lá, a casa é nossa. Olha pra você ver esse Juan.
0: Agora,
1: é isso aí.
0: 2h28, mais música pra você. Menos é mais. Champanhe. Bora tomar um champanhezinho pra começar com tudo aí, setembro. Tá cedo ou não?
1: Tá nada.

0: muito mais que música. Essa é Colonial. Fechamos com Adele, ou Adele, né? Eu já vi a galera falar de tudo que é jeito o nome dela.
1: Eu falo Adele.
0: Eu também, mas a Adele, eu já ouvi Adele, deixa pra lá. O Rolling the Deep rola, olha, o que que rola, o quê? Você não tem, já rolou já. Aqui. É Rolling the Deep. Zezé, hoje a gente tá bem zoado da cabeça.
1: Hoje, hein? A gente tá.
0: Acho que é falta de café. Não, eu acho que é falta de mais café.
1: Ah, do seu café?
0: É, tem que tomar mais. É, tomar mais café. Por aqui ainda rolou Zezé de Camargo, nosso Mirosmar, com amigo da irmão da Lua, amigo das estrelas. Eu já ia falar amigo da Lua e irmão das estrelas, ó, pra saber. Aí, ó, ia ser irmão de muita estrela, né? A Lua, pelo menos, é irmão só, tá certo?
1: Bom, hoje tá danado.
0: É, aqui, por aqui, menos é mais, champanhe. Ou foi o champanhe do menos é mais que deixou a gente meio biruta, hein?
1: Ah, não sei. Vocês também, ouvintes, vocês têm esses dias que vocês ficam assim meio voado, meio confundindo as palavras?
0: Troca as ideias.
1: Lembrando, ó, vocês interagirem com a gente. Tá rolando enquete hoje sobre o nosso clássico. A gente quer saber se vai, pra você, vai dar raposa ou galo. E qual

0: a proposta de placar? Vocês acham que vai acontecer? Conta pra gente.
1: Olha, hoje eu acho que tem um grande risco de pênaltis, viu? Grande risco de pênaltis. E se for pra pênaltis, o Galo tem vantagem.
0: Temos, mas eu acho que o Galo ganha de 2-1. Minha proposta, ó, minha sugestão aqui.
1: E você?
0: Eu sou atleticana.
1: Você que tá aí em casa. 989-69-1400. Palpite pro jogo de hoje. Da Galo, da Cruzeiro, da Raposa. O que dá hoje? Conta pra gente. 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A gente volta daqui a pouquinho com a sua participação, com o alô da galera, com mais música, com mais sucesso, muita coisa boa, muita energia boa na melhor tarde.
0: Vem com a gente.

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1: Colonial, agora 18 para as 3.
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9: Galo recebe Cruzeiro hoje em casa para definir vagas semifinais da Copa do Brasil. Atlético e Cruzeiro se enfrentam a partir das 9 da noite, horário de Brasília, na Arena em BH. O clássico é válido pelo jogo de volta das quartas de final da Copa do Brasil. O Clube Alvinegro divulgou no fim da tarde desta segunda a parcial de ingressos vendidos para a partida.

0: 40 mil ingressos. Como houve empate no primeiro jogo, quem vencer garante a classificação. O Galo, por jogar em casa, tem a vantagem de estar diante da torcida. Caso vença o Cruzeiro, hoje, na Arena, em Belo Horizonte, o Atlético chega à sétima participação em semifinais da Copa do Brasil. Após empate em 1-1 no jogo de ida, o Galo busca uma vitória para eliminar o rival e avançar na competição. O Atlético pode não contar com um de seus principais jogadores neste jogo. O goleiro Everson, um trauma no pé, ele ficou de fora da rodada do fim de semana e dificilmente estará pronto para a partida decisiva. Apesar de não ter a presença descartada, a situação do camisa 22 é considerada delicada. Everson se machucou na partida de ida, no final da partida. O time do Galo para o jogo de logo mais: Gabriel Delfim ou Everson, Alan Franco, Tressoldi, Vitor Hugo, Renan Lodi, Maicon, Kevin Castanho, Fred, Bernard Coelho e Cacierra. Caio Jorge absolvido e reforça o Cruzeiro em jogo decisivo pela Copa do Brasil. Atualize sua agenda, torcedor. Bola rola nesta semana. Jogos decisivos, semifinais da Copa do Brasil. Jogos que definem os classificados às semifinais da Copa do Brasil, valendo 9 milhões em premiação, começam a ser disputados hoje com uma partida, o Clássico Mineiro, entre Atlético e Cruzeiro, a partir das 9 da noite na Arena do Galo. Amanhã, mais dois jogos. Lembrando que Atlético e Cruzeiro empataram o primeiro jogo em 1-1, então quem vencer no tempo normal garante a classificação. Novo empate, decisão nos pênaltis. Amanhã tem mais dois jogos e um clássico. O Vitória enfrenta o Vasco às 9:30 da noite. No mesmo horário tem Santos e Palmeiras. Bem, o Vasco venceu o primeiro jogo por 1-0, tem a vantagem do empate jogando fora. E o Palmeiras, em casa, fez o dever e muito bem feito, 3-0 sobre o Santos. Pode perder por até dois gols de diferença, que garante a classificação. As semifinais da Copa do Brasil serão concluídas na quinta-feira com o clássico Grenal, Grêmio e Inter, a partir de 8 da noite, nos domínios do Grêmio. No primeiro jogo, empate em 0-0. Lembrando, vale 9 milhões de reais a classificação às semifinais da Copa do Brasil. Márcio Elias para as Curtinhas da Colonial.
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2: Muito bem, agora 13:13, o tempo tá voando aí, a gente segue aproveitando, curtindo. Daqui a pouquinho tem as fofocas de hoje, a gente dá uma atualizada. Vamos trazer uma participação nesse bloco aí sobre a nossa enquete, hein, Nayara?
3: Bora! Bora aqui então, gente. Quem começou a interagir com a gente aqui é o Emerson Dutra.
4: Boa tarde, Tony. Boa tarde, Nayara.
3: Boa tarde, querido.
4: Cidade de Entre Minas, da empresa Vai e Volta, BH e Comena. Sobre o tema de hoje, Tony, você já sabe, né, Tony? Vai dar o preto e branco, vai dar o galo. Minha menina é atleticana, então tá correndo o galo.
2: Outro dia ele era cruzeirense, agora é atleticano.
4: Caixa de Heineken com cruzeirense lá na mata, lá. Tá escutando aí, né, Derli? Perdeu, pagou, irmão.
3: Ó, perdeu, pagou. Cadê,
2: gente.
4: A turma da mata aí tá assim, é. Volta no grupo do futebol.
2: Nossa senhora.
3: Gostei dessa, perdeu, pagou. Gostei dessa.
2: Animadaço aí, bom demais. Agora
3: seguimos aí com a nossa enquete, hein? Conta pra gente qual que vai ser o placar de hoje. Interage com a gente, 989-69-1400.
2: 12:03, sem mais música.
3: Bora.
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0: Os 10% a gente deixa pro garçom, né não?
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0: Make Love to You, Heart das Antigas, aqui direto do Baú Colonial pra você. Tino, que
1: tá. E o inglês tá em dia, hein? Gostei de ver aqui, uai.
0: Matsumoto, nossa. Matsumoto.
1: Muito bom.
0: Sabe, falar inglês é super fácil, sabia, não?
1: É,
0: só dá uma enroladinha na língua.
1: É very good, assim, very good. Very good.
0: Deu uma enroladinha na língua. Já viu o inglês mineiro?
1: É bem misturado, né?
0: Hawaii.
1: Olha, ai, querido, isso é muito divertido, gente.
0: Continue aí participando da nossa enquete. Depois do intervalo, a Nayara vai dar uma atualizada pra gente.
1: Fiquem ligadinhos.
0: Então, não sai daí não, que a gente já volta já.
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0: Agora 12:58.
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3: A gente segue por aqui tocando as melhores e trazendo pra você também as melhores informações. Tá na hora de atualizar, trazer as notícias dos famosos pra você. E a Nayara aqui, ó. Eu falo que ela fica de olho no zap, de olho nos famosos também, porque tudo que acontece ela tá sabendo também. Ah, pelo menos agora, né, Nayara? Agora tá até nadada, tá até nadaça.
4: Olha, o Tony tá me treinando, gente. Vou sair fera aqui, ó. Quando que vai chegar a Melzinha, vou mudar de horário.
3: Você sabe que eu tô perdendo só pro Léo Dias, né?
4: Tá,

0: Ainda mais agora com essa notícia aqui, ó. Se liga, gente, ó. Léo Dias anuncia que vai deixar o programa Melhor da Tarde. Quem achou? Sabe agora, hein, Tony? Agora você pega.
1: Cara, ele achou.
0: Você pega esse emprego.
1: Eu não sei.
0: Você pode ver o programa lá.
1: Pagando bem, né? Que mal tem.
0: Olha,
1: né?
0: Aí, ó. Vamos Melhor da Tarde com Tony Veloso.
1: Poxa, eu acho que não dura uma semana lá.
0: Ah, Colonial te divide.
1: Se soltar os farrapos.
0: Você pode ir.
1: A hora que eu soltar os farrapos, o negócio pega. Olha, deixa eu te falar um negócio. Eu acho que isso aí é... porque ele tá meio assim... ele tem um site dele, né? Ele tem o site dele. E deve estar querendo priorizar o site, né? Não sei. Ó,
0: vou desembolar essa fofoca pra vocês. Ah. É tempo de mudança vindo aí na televisão. O SBT já publicou aí nas redes sociais. A Band também. Que Léo Dias anunciou que será esse o seu último ano como apresentador do Diário do Melhor da Tarde da Band. A decisão foi revelada pelo próprio jornalista, que contou ter passado recentemente por alguns problemas pessoais e que agora sente necessidade de se preservar. Mas calma, ele não está rompendo com a Band. O Léo disse que gosta da emissora e que a ideia é encontrar uma nova maneira de continuar aparecendo no programa, só que sem a rotina diária de apresentador. A despedida deve acontecer neste final do ano, né?
1: É, olha, televisão é muito complicado. Pra quem vê assim, pensa, ah, é fácil. Não, não é. Tem que chegar muito mais cedo, tem que ter muito mais, é um trabalho de apuração muito maior, né? Não é igual o site. No site você pega a notícia, uma foto, tá pronto. Às vezes na televisão você precisa de vídeo, você precisa de mais enredo pra entreter as pessoas que estão assistindo, né?
0: Carisma.
1: Então o trabalho é muito grande. Tem que chegar mais cedo, aí você tem roupa, você tem fazer maquiagem, tem que, às vezes tem entrevistado. Outra coisa também, muita coisa do que é a responsabilidade de uma rádio e também de uma TV é muito maior, muito maior. A galera chega, posta na internet, igual a gente vê muita postagem, até no site do próprio Léo, muitas vezes assim, a notícia é meio duvidosa, coisa e tal. Pra TV não dá, nem rádio também não. A responsabilidade em cima de TV e rádio é muito maior do que os sites aí da internet, das redes sociais. A turma pega pesado mesmo quando é rádio e TV. Então assim, pra ele deve estar querendo, ele já é empresário, deve estar querendo, sei lá, fazer de casa, ter algumas opções aí que não seja ter que estar indo lá todo dia, porque como eu falei, tem que chegar muito mais cedo do que o programa, sai, às vezes também tem que demora sair, tem que fazer mais um monte de coisa, tem que preparar o programa também, do dia, né? Seguinte. É muito trabalhoso um programa
0: dentro
1: de TV.
0: Da TV, tem outra coisa que pesa aí, né? O carisma, o jogo de cintura do apresentador, o tipo de conteúdo que você leva pra televisão, ele tem que ter aderência, tem ali os medidores, que é bem... A televisão fica muito atenta a isso. Talvez, pode ser que não tá entregando, né, a participação dele. Teve alguns episódios aí do programa que teve algumas críticas sobre a participação dele, porque essa falta de carisma, falando coisas desrespeitosas, e é um cara que coleciona processos.
1: É, isso aí é verdade.
0: Então é complicado.
1: E já perdeu um monte, pelo que a gente sabe, já perdeu um monte.
0: Exatamente, exatamente. Então, assim, televisão não é igual a rede social. A gente espera até que um dia a rede social consiga se organizar da mesma forma que a televisão conseguiu, né? Pra, de fato, ter a credibilidade que tem a TV hoje.
1: Aí o povo para de usar. A turma gosta da rede social.
0: Porque é sem lei, né? Ai, ai, ai. Pois é, mas tamo aí.
1: Infelizmente é por isso, né? Seria bom que fosse um ambiente mais organizado, mas eu tenho pra mim que a turma gosta de movimentar as redes.
0: Verdade.
1: É por causa disso. É pro pau ver o pau quebrar. Quando parar de quebrar, a turma deixa o celular de lado, vai viver a vida.
0: E ó, e falando em lei, tem aí uma coisa que faz parte da lei, que é a tal da pensão, né? E veio agora, olha aí, o perigo da internet, como a gente tem conversado. Começou a circular nas redes sociais uma declaração atribuída a Neymar, dizendo que quando um homem termina o relacionamento com a mãe dos filhos, não pode deixar de pagar a pensão e deve assumir para sempre a responsabilidade pela criança. Bonito discurso. Só que tinha um pequeno problema. O Neymar nunca falou aquilo. Olha, pra você ver a fake news rolando. Oh. O próprio jogador apareceu nos comentários para esclarecer que nunca falou isso. Mas ele concorda. Veja bem, gente. Olha o Neymar.
1: Ele já falou uma vez, eu me lembro bem, um jornalista perguntou sobre os filhos, coisa e tal, a relação com as mães. Tipo assim, deu a entender que o Neymar tinha uma relação ruim com as mães aí do... É, dos seus filhos. Já perdi a conta de quantos.
0: Ah, mas tem. tinha mesmo.
1: Ele tá fazendo menino igual com ele.
0: Né? É, mas então... aparentemente já negociaram e resolveram essas
1: não,
0: coisas.
1: Não, né? eu pelo ele falou o seguinte, vai perguntar pra mãe dos meus filhos se estão infelizes.
0: É.
1: Já mandou essa pra jornalista.
0: Mas
1: já.
0: Isso aí, que acontece, gente? É o que a gente tá falando agora na rede social, né? É o que faz perder a credibilidade de muita coisa. É esse negócio de ficar postando uma frase bonita ou polêmica, né? Em cima de foto de uma pessoa famosa e ponto. Milhares de pessoas compartilham como se ela estivesse realmente falando aquilo. E todo mundo que vê... Gente, a gente tem que parar com essa mania, viu? De chegar na rede social, ver um post ali e acreditar que aquilo ali é verdade absoluta. É uma coisinha boba isso que eu tô trazendo, mas... Poxa, dá mais agora em época de eleição. Vamos ficar atentos. Senso crítico sempre. Nem tudo que a gente vê é verdade absoluta.
1: Falou tudo. Bora de música. Daqui a pouquinho tem mais notícias dos famosos. E já a gente fala mais sobre o resultado que você vai dizer pra gente entre Cruzeiro e Atlético hoje. Quem ganha? Clássico na Copa do Brasil.

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1: Colonial, 3:15.
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2: É isso aí, já de volta com você, curtindo, né, as melhores participações. De volta também com, deixa eu ver. Ah, ela, Simone Mendes. Direitos iguais. A Nayara fala muito isso, olha ali.
3: Demais!
2: Tem até música. 3h20, a gente já volta daqui a pouquinho com participações pra você e com você.
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0: Simões com Dilcinho, mulheres não merecem chorar. Tá aí, falou tudo, mulherada. Nada de chorar, viu? Bora sorrir, dar sorrisão nessa terça-feira, nesse primeiro dia de setembro. E bora ligadinhos aqui com a gente.
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4: Colonial 3:28.
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0: Muito mais que música, a gente tá de volta e a gente quer curtir a participação da turma por aqui, saber qual, o que que eles estão pensando pra mais tarde. Mais tarde tem clássico, tem Galo e Raposa, Raposa e Galo. O jogo hoje é na Arena MRV, é o jogo da volta. O primeiro jogo ficou em 1-1 e por aqui a enquete pergunta qual o resultado do jogo pra você, e a gente tá começando a sentir, né, Nayara? Uma galera atleticana um pouco mais confiante pra hoje.
1: Ah, gente, olha, de acordo com as minhas pesquisas...
0: Só que eu não sei se eu confio muito na pesquisa dela, que ela é atleticana, né? Então,
1: oh, que isso!
0: Eu não sei se eu confio muito. Tá aparecendo essas pesquisas aí de candidata a presidente,
1: acha,
0: hein?
1: Você acha que eu não vou ser imparcial?
0: Não sei.
1: Você
0: não
1: tá sei. Certo.
0: Não sei.
1: Ó, gente, brincadeira, mas ó, quem tá acompanhando aqui, tá ligado, tá ligadinho. Tem participado mais atleticanos. Cadê os cruzeirenses aqui da nossa região?

0: Itabirito, Conselheiro Lafayette, Mariana, Congonhas,
1: Cristiano Ouro Branco, Tone, São Brás, Entre Rios. Entre Rios apareceu, foi um São Paulo, São Paulino aí. que pra falar que o Galo vai vencer, que é o Emerson, né? Tá até apostando aí, não sei o que tá apostando aí, uma caixa de cerveja, não sei.
0: Tá rolando até essa aposta.
1: Mas tá apostando aí. Bom,
0: mas ele falou que aqui em Minas ele torce pro Galo também.
1: Ah, muito bem.
0: Bom. E ó, vamos lá, tem aí as interações, tem aqui a série de Conselheiro Lafayette, que ela falou que vai dar 2 pro Cruzeiro e 1 para o Galo.
1: 2 a 1.
0: Isso. Rosa Célia, muito obrigada, querida, pela participação. Heraldo participando com a gente.
2: Muito boa tarde, equipe da Colonial. Heraldo que tá falando. Essa aí eu não posso dar opinião, porque... Urubu, né?
1: Com esse sotaque aí, Galo, é inconfundível, né?
2: Vai lá e...
0: Eu queria que fosse vascaíno.
2: Vamos lá. Tô esperando agora só o porco tropeçar. O porco vai tropeçar e a gente vai liderar. Então, nesse de hoje, eu não posso dar opinião. É isso aí, galera. Vamos que vamos. Boa tarde a todos. Um abraço.
0: Eu falei agora, gente, pro Heraldo, que se ele tá no território de Minas, ele tem que escolher um time mineiro pra ele torcer. E de preferência o Galo, né?
1: Gente, olha só, tá querendo converter outras pessoas.
0: Ó, eu falei aí dos cruzeirenses, já tá vindo uma interação dos cruzeirenses aqui, ó. O João Pedro, olha pra você ver, gente. O João Pedro resolveu interagir aqui com a gente, falou que vai dar 3-0 pro Cruzeiro.
1: Olha.
0: Falou assim ainda pra me cutucar, gente, que vai ter atleticana chorando em casa hoje à noite. Olha pra você ver. Ô, João Pedro, vem cá, vai ter cruzeirense dormindo no sofá hoje, tá?
1: pra quem não sabe, João Pedro é o digníssimo dela aqui.
0: É, né? Meu digníssimo. Olha, vê se pode ele me cutucando aqui, ó, a essa hora do dia.
1: Ao vivo.
0: Edna Helena também participa e falou que vai dar Galo. 3-0 pro Galo. Aí sim, temos Emerson Dutra também interagindo novamente.
1: De volta aqui?
0: De volta.
3: Ô, Tony. O Tony é uma versão de 3 apresentados ao fofoqueiro. Rodovil, Léo Dias e Jô Soares. Ele é 3-1. Então, assim, supera os 3.
1: Ah, eu tô quase igual ao Jô Soares, eu tô engordando com a beleza. Daqui a pouco eu chego no nível.
0: Grandes nomes aí da fofoca, inclusive parabéns aí, ó.
1: O Jô não é da fofoca, não. O Jô é entrevistador.
0: É verdade.
1: Hoje já fez programa de fofoca. Não sei.
0: Ele soltava umas fofocas assim durante o programa dele.
1: Ah, mas eu tô sabendo que lá em Entre Rios tem um fofoqueiro que é o campeão lá, viu? Me falaram aí. Diz que fala da.
0: Ai, meu Deus.
1: Vida de todo mundo, sabe?
0: Mas,
1: da vida,
0: ó,
1: de todo mundo.
0: Gente, fofoca também. Eu tô aprendendo aqui com meu querido amigo Tony. Que fofoca também pode edificar, né?
1: Fofoca é gostoso, só. É bom. Principalmente quando é de você, né? Quando é dos outros, é muito bom. Quando a fofoca é sua, aí complica a situação. Complica a sua vida.
0: Olha, meu povo, quem tá aqui com a gente é a Miri, a nossa querida de Conselheiro Lafayette, que não deixa de participar. Bora ouvir?
4: Boa tarde, Totone. Boa tarde, Nayara.
0: Boa tarde, querida.
4: Oi pra Mel, pra todos os ouvintes da Colonial FM, pro meu marido Emerson, pra minha filha Rayane e Natasha.
0: Grande abraço, querida.
4: E hoje, Totone, vai dar Raposa 2-0.
1: Olha.
4: Bora lá, Nação Azul.
1: Os cruzeirenses, foi provocar os cruzeirenses, estão aparecendo aí, hein?
4: Tá na Colonial, tá bom demais da conta.
0: Tá bom demais, querida. Sigam ligadinhos com a gente.
1: Bora de música, Oliveira, Kleber e Cauã, Foguinho.

0: Fechamos a sequência por aqui. Daqui a pouquinho tem mais participações, tem mais música aqui na Melhor Tarde. Essa é a Colonial.
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4: Colonial 3:44.
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16: Atenção, ambulantes e comerciantes. O cadastro para o Jubileu 2027 está terminando. Quem irá produzir ou comercializar alimentos e bebidas durante as festividades do Jubileu do Senhor Bom Jesus de Matozinhos deve realizar o cadastramento junto à Vigilância Sanitária até o dia 4 de setembro. 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Para as curtinhas da Colonial, repórter Vander Mendes.
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E agora, por aqui, com mais músicas, as melhores pra vocês. Bora, Henri Freitas, me fala qual a necessidade. Me fala aí.

0: negra com o Thiaguinho, cheia de manias. Essa aqui, gente, eu lembrei do digníssimo. João Pedro, um grande beijo, meu querido. Brinquei que eu ia pôr ele pra dormir no sofá. Por conta aí do futebol, mas não. Segue com a gente aí, interagindo na nossa enquete. Vem participar e já já tem mais fofoca aqui pra vocês, hein? Fiquem ligadinhos, interagindo aí. Conta pra gente, quem vocês acham que vai levar o jogo de hoje? Galo ou Raposa? Conta, vem de WhatsApp.
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15: 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Agora bora fofocar. Segundo bloco aqui das fofocas do dia. Diga, Nayara.
16: Agora bora de fofoca então, né? Olha, eu vou falar um número aqui e olha se ele não chama atenção. 158,1 milhões!
15: Nossa! Que dinheirama é esse?
16: Assustou, gente?
15: Mega Sena?
16: Esse aqui é o valor do Natanzinho Lima, que foi o cantor que mais faturou em shows pagos pelo poder público. Veja bem, hein? E muito desses lugares aí, municípios pequenos, né? Segundo o levantamento do Observatório de Olho nos Ruralistas, Natanzinho Lima aparece no topo da lista de artistas com maior valor em contratos de shows pagos por prefeituras e governos estaduais desde 2024. Foram 336

0: apresentações, somando aproximadamente 158.000,1
1: milhões. Já dá pra aposentar, né? Já pode aposentar, tá tudo certo.
0: Tudo isso em contrato, hein? E pra vocês terem uma ideia, atrás dele aparecem Henry Freitas, com 125,9 milhões, Wesley Safadão, com 113,1 milhões.
1: O Natanzinho, que se não me engano, é empresariado pelo Wesley Safadão. Então você junta essa conta aí. Junta tudo no mesmo escritório, essa grana aí.
0: É muito dinheiro.
1: Passa dos 300 milhões, né? Qual chega próximo disso, né?
0: E a crítica é que a gente vê muito, assim, eu que consumo muito rede social, eu vejo muita gente comentando, vi nesses posts noticiando que a maioria dos municípios são municípios que dizem não ter dinheiro pra saúde, pra educação.
1: Eu sou totalmente contra esse negócio de show de artista grande, pagando milhões, ainda mais nessa atual conjuntura, né? Porque o preço dos artistas disparou, né? Essa estrutura que eles trazem também para as cidades é muito grande, ou seja, realmente é muito caro, mas pro show ficar bacana e coisa e tal. Só que, enfim, as pequenas cidades não dão conta, né? E eu acho que nem grande cidade tem que trazer artista grande. Eu acho que interessante talvez fazer parcerias público-privadas para poder oferecer, né? Para os empresários, né? Falar, olha, tem um campo de futebol ali, ó. Você facilita alguma coisa para mim?
0: Isso. Ah,
1: vamos tentar te ajudar em alguma coisa, o apoio, né?
0: Também concordo.
1: Uma coisa é apoiar, outra coisa é pagar o preço, pagar também, o show. Porque também esse dinheiro que sai, o pessoal fala, mas isso atrai aí, turismo, atrai isso, atrai aquilo. Gente, não dá, a conta não fecha, né?
0: Não.
1: No final das contas não vale a pena. Se você for fazer a matemática, não vale a pena trazer em pequenas cidades esses shows milionários, não. Eu acho que cultura você consegue trazer de outras maneiras para as pessoas, principalmente para as crianças, para os adolescentes, que é importantíssimo a gente oferecer mais cultura para esse público, mas em si eu acho que a gente está indo para o caminho errado. Não julgo quem fez, não julgo, mas eu acho que é hora de mudar a rota.
0: Também concordo com isso, não vou julgar, né? Não me cabe aí, mas como eleitora, como alguém que paga imposto, a gente quer ver esse imposto dando um resultado pra gente, né? As emendas aí, emenda não é pra pagar artista, emenda é pra direcionar pra educação, pra saúde. Tem tanto município carente disso, ainda mais municípios pequenos. Que a gente espera do município pequeno? Que ele tenha mais segurança, que ele tenha saneamento básico pra todo mundo, né? Enfim, e é isso aí. Eu acho que essa parceria público-privada, ela funciona mais. Concordo contigo. E bora aproveitar que a gente tá falando de cantor, né? Bora ouvir mais música.
1: Diego e Vitor Hugo tá chegando por aqui. Moça pra casar.
2: Essa moça...

0: Essa é pra casar, viu?
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1: Na Colonial 412.
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5: Opa, de volta, curtindo com você o Geleia Geral. Boa tarde, bebê.
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5: Muito mais que música, Colonial FM de volta. Nayara de olho no zap. Quem é que tá ligado aí com a gente, Nayara?
7: Sabe quem tá ligado com a gente?
5: Quem?
7: A Tati.
5: A Tati?
7: É.
5: A Tati quebra barraco, né?
7: Tati, amiga aí do nosso querido Memelson, que esteve aqui hoje buscando a sua camisa do sorteio.
5: Puxa do Memelson.
7: Bora ouvir.
5: O que ela tá falando aí?
8: Boa tarde, Colonial.
7: Boa tarde, querida.
8: Um abraço pro meu amigo Memelson,
5: que
8: foi aí conhecer a tão sonhada Rádio Colonial. Um abraço da Tati, sua parceira de trabalho.
5: Opa!
8: Amiga pra vida. E não esqueça de tocar Todo Homem é Vagabundo.
5: Fechou.
8: Né, Melson?
7: Toca aí pro Melson.
5: Ô, Tati, tá convidado também, vem tomar café com a gente. A Poli também, todo mundo aí da equipe aí convidado, tá bom?
7: Agora bora, né?
5: Agora Gustavo Lima, Luiz Fonsi.
9: Oi, galera, fiquem com vocês, é Gustavo Lima. O embaixador, você ouve Vagabundo.

0: sereno, fenomenal. E fenomenal mesmo é estar com você todos os dias aqui no Geleia Geral. A gente já volta. Daqui a pouquinho tem as últimas participações. Continue respondendo nossa enquete hoje da Galo, da Raposa. Qual é a sua opinião? Participe com a gente aqui em 104.7 na melhor. 98969-1400.
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3: Colonial 4:26.
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5: A mais ouvida, a mais curtida. Estamos aí no Instagram, arroba Rádio Colonial FM. 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Vem curtir com a gente. 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Bora com mais música. É, o nome dessa aqui é daqueles, difícil, hein?
6: Bora de música com War Insiders, Ride the Lightning.
5: Muito mais música pra você, todos os ritmos.
6: Foi, melhor foi tarde. Certinho esse inglês, hein?
5: Saiu,
6: bora,
5: hein?
6: Bora ouvir essa música linda.
5: Muito mais música, bora curtir.

0: Baú Colonial pra você, para Lamas, uma brasileira, 4h39, tô aqui com uma brasileira ao meu lado. Se bem que ela dá uma de...
1: Latino-americana!
0: Se bem que ela dá uma de... Como é que fala? De Argentina aqui, de vez em quando.
1: Argentina?
0: Tô sabendo que você torce pra Argentina também, é verdade? Não?
1: Tá repreendido, acho que nem em outra vida.
0: E diz aí, o que, que tem no próximo bloco aí?
1: Ah, a gente tem muita interação, né? São as últimas já?
0: Pois é, as últimas.
1: Então, dá tempo de você participar. E ó, atleticanos, os cruzeirenses se manifestaram por aqui, viu? Interage aí na nossa enquete, diz pra gente o que, que vai dar hoje, galo ou raposa? Chama a gente no WhatsApp 98969-1400 e conta pra gente, a gente quer saber.
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1: Colonial, agora 20 para 5.
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9: O ministro do Tribunal Superior Eleitoral, Dias Toffoli, impôs restrições à campanha digital do candidato à presidência da República pelo Missão, Renan Santos. Toffoli determinou a suspensão da propaganda eleitoral do candidato nos perfis não informados à Justiça Eleitoral. Também proibiu repasses do fundo eleitoral e a participação de Renan Santos em debates de rádio, televisão, podcasts e outros meios de comunicação. O site e o perfil No X, que foram devidamente informados ao TSE, podem continuar a divulgação do candidato. A medida afeta 16 perfis informados fora do prazo legal. Em entrevista coletiva, Renan Santos justificou a omissão por falhas no sistema do TSE.
10: Inúmeros outros candidatos e colegas de vocês da imprensa já fizeram matéria sobre isso, apresentaram problemas nesses cadastros de redes sociais. Estamos falando na casa só dos reportados de centenas. Nós peticionamos, após o início da campanha, para retificar tudo isso de maneira bem clara e de boa fé. A retificação de todas as redes sociais, e essa retificação foi apresentada por nós, anterior a qualquer solicitação do Ministério Público. Centenas de candidatos passaram por esse mesmo problema. E um sistema novo que foi implementado não deveria servir de subterfúgio para que um juiz saia caçando candidaturas como ele está fazendo. Porque o que ele está fazendo comigo é uma cassação branca da minha candidatura.
9: Pela decisão, a campanha de Renan Santos não pode criar outros perfis ou utilizar perfis de outras pessoas para divulgar o candidato. Dias Toffoli avaliou que o candidato orquestrou uma omissão estratégica, o que caracterizaria desvio de finalidade. O ministro destacou que as redes não informadas beneficiam-se de algoritmos opacos e se furtam ao controle social e legal. Dissimulam-se como usuários comuns, transitando à margem do espaço legítimo de disputa no ambiente digital. Agência Rádio Web de Brasília, Alan Barbosa.
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0: as melhores músicas e por aqui a gente tem o prazer também de ter as melhores participações. 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A gente segue por aqui trazendo as participações no Zap com a Nayara, que tá de olho aqui na participação da galera.
1: Tô de olho na torcida atleticana, tô de olho na torcida cruzeirense. E olha, o Cruzeiro, eu chamei aqui a torcida do Cruzeiro pra se manifestar, porque a galopura tava tomando conta.
0: A turma tava meio sumida.
1: A turma do Cruzeiro veio, participou. E teve aí Simone Querino, querida de Barbacena, dando um alô.
2: Oi. Replaceable Forever Fã. Abraço pra vocês, pra Mielzinha, que deve voltar amanhã, que amanhã é dois.
0: Amanhã tá por aí.
2: Abraço, mamis poderosa Carla, irmã Jéssica, o medão da C, cunhado Wagner. Sobre a enquete, pode ser que sim, pode ser que não, pode ser talvez que o Cruzeiro ganhe hoje, né? Exatamente. Eu gostaria de ouvir pro êxtase com o Balão Vermelho, se puder. Simone Querino de Barbacena.
0: Vamos tentar aí, vamos pro próximo.
1: Isso mesmo, querida, obrigada, um grande abraço. Agora com o Alex Maia.
3: Boa tarde, Alex. Aqui de Iaceaba. Doente. Vai dar 2-1 pro Galo e um gol de pênalti roubado ainda pra nós.
1: Mais um atleticano aparecendo.
0: Gente, tá inspirado, hein? Gol. Tá. Ele quer ver o Cruzeiro perder com um gol de pênalti roubado. Que legal.
1: E pro Cruzeiro não ficar pra trás, chega o Emerson Silva também com seu palpite de 2-1 pro Cruzeiro.
0: Bacana.
1: Aqui também tem R15 Damasceno, que dá uma boa tarde pra gente e fala que vai dar empate, mais emoção pros goleiros ser protagonistas. E ele falou que no final ele quer só emoção, porque ele é da Bahia. Tem o William de Congonhas hoje, quem vai ganhar vai ser o Cabuloso. E o placar que ele sugeriu aqui é de 2-0 pro Cruzeiro, com o gol do Caio Jorge. E pro Galo não ficar atrás, chega Donizete de São Brás falando que é Galo doido na cabeça e vai ser 2-0 pro Galo.
0: O negócio agora é que parou, hein? Tá pau a pau aqui na pesquisa.
1: Agora tá meio a meio agora, ó. Tô ligado com vocês aqui, abraço pra Mel e Nayara, muito obrigada, querido, um grande abraço pra você também, Valdir de Dores Turvo, falou que tá ligado aqui, e ó, Marcelo Transportes
0: falou,
1: corintiano, mas tá torcendo pro Galo hoje, e é 2-0 pro Galo, Michael também tá ligado com a gente.
4: Fala galera, sugestão aí, eu não curto nenhum time de Minas não, mas o Galo tem que meter uns 3-1 no Cruzeiro aí. Cruzeiro, deixa pra mim fazer um, tá bom. 3-1
0: pro Cruzeiro. O problema do Michael é o seguinte, ele não torce pro Galo, mas ele odeia os cruzeirenses, não sei porquê, eu acho que deve ter na vizinhança deve ter um monte de cruzeirense chato lá.
1: Não sei porquê, mas eu gostei do Michael, gostei dele, viu? Bora de Xande do Boa Vista, fala. Oi. Querido.
5: Boa tarde, meu amigo Tony, boa tarde, querido Nayara.
0: Hello.
5: Você tem Nayara. Boa tarde. Bica ele, bicudo. Aqui é o Xande do Boa Vista, um abraço, tchau.
0: É isso aí, Heloísa Tadeu de Ouro Branco, boa tarde, hoje vai dar o quê? Cabuloso. Quem mais tá ligado com a gente?
1: Temos aqui o
0: Edmilson Paixão.
1: Edmilson falou que vai dar Cruzeiro 2-0. Faz o carro. Edmilson, obrigado pela participação. Elisângela também de Entre Rios.
0: Oi.
6: Boa tarde, Nayara. Boa tarde, Tony. Sou Elisângela de Entre Rios. E quem vai ganhar hoje é o Atlético, é lógico. 2-0.
0: É isso aí.
1: E saímos empatados aqui.
0: Pois é. Não sei, eu acho que sim. Não fiz a conta não, mas tá parecendo. Natanzinho Lima, o homem do dinheiro aí, hein? Tá rico.
1: Bora.

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4: Na Colonial 7 para 5. 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
6: Olá, amiguinhos. Hoje vou falar sobre um assunto polêmico: adotar ou comprar um pet? Bom, vamos lá. Sabemos a importância para a nossa comunidade o fato de adotarmos um cão ou um gato. Assim, retiramos esse animal da situação de rua ou de um abrigo, oferecendo a eles cuidado, amor, carinho e um lar. Adotar é sempre um gesto de amor, é dar uma nova oportunidade de serem felizes em uma casa. Infelizmente, ainda existem muitos animais

0: em situação precária, que precisam de um lar. Pois além de amor e carinho, precisam de vacinas, vermífugos, boa alimentação e idas ao veterinário regularmente. Agora que vem a polêmica. Não é demérito algum você querer comprar um pet de raça. Muitas pessoas têm um sonho de ter um cão ou um gato de raça pura. Lembrando que devemos averiguar a procedência desse canil ou gatil. Checar se eles prezam pelo bem-estar animal e se eles possuem um médico veterinário responsável pelo estabelecimento. Visto isso, se não há problema nenhum, comprar um pet. O importante é sempre ter responsabilidade quando adquirir um animal. Estarei sempre às terças e quintas-feiras no Momento Pet, aqui na Colonial FM.
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4: E agora vamos de Marília Mendonça, Sem Sal.

0: da eterna Marília Mendonça, loura que deixou saudade, hein? Sem sal, temperando a sua terça-feira, deixando mais gostosa. Fim do nosso geleia geral. Essa chegamos. É notícia triste.
1: E se tem uma palavra que eu vou sentir, é saudade, meu povo. Saudade dessa tarde gostosa que a gente passou junto. Sabe por quê? Melzinha tá voltando aqui pra geleia geral. E aí, eu vou passar pra amanhã. Então, nossos encontros vão ser na parte da manhã, manhã colonial. Vamos estar juntinhos. Então, ó, um grande beijo. Muito obrigada por todos os ouvintes participando da nossa enquete hoje, pedindo as músicas aí, só escolha boa de música. Muito obrigada pela tarde. A gente se vê amanhã pela manhã, hein? Um grande beijo, meus queridos.
0: Obrigado, Dayana. Valeu demais aqui a sua parceria nesse

0: Mesa aí, foi muito bom, muito legal. Acho que a galera também curtiu demais. Sucesso aí de manhã com o Vander no Manhã Colonial.
1: Muito obrigada, querido. Um beijo.
0: Valeu, gente, ó, pra você que tá antenado aí com a gente, daqui a pouquinho tem Pegada Sertaneja. Eu sigo com vocês até, sabe quando? Até às 19, com as top nejas do rádio depois do intervalo.
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1: Colonial 5 e 2.
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2: É, pessoal, tá na hora. As topnejas do rádio até as 19 horas, aquele mix de músicas sertanejas que você adora todo final de tarde e início de noite por aqui. Todo dia é dia de pegada sertaneja aqui na Colô, no oferecimento de Rota Real Proteção Veicular, protegendo seu carro, sua moto, 3721-4476. 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Bora curtir esse melhor final de tarde do rádio. Simone Simaria, a gente relembra aqui essa dupla que era bem bacana, né? Baldinho, em breve vem a Simaria aí, em carreira solo também. A Simone já tá arrebentando, bora de música no Pegada Sertaneja.

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0: Ana Castela, Leo Foguete, sem você, fechando a primeira sequência aqui do seu Pegada Sertaneja na Colonial em 104.7. Para você nas mais de 120 cidades ligadinhas com a gente. Boa tarde.
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1: Colonial 516.
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9: Ah, daqui a pouco não, quero agora, porque você sabe como é que é, né? Bora curtir mais música? E tem mais chegando por aqui agora. Você curte o som de Bruno.

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3: Colonial 5:27.
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16: Trânsito, Procon e Defesa Civil passam a atender em novo endereço em Lafayette. Os serviços do Departamento de Trânsito, Procon e Defesa Civil de Conselheiro Lafayette passam a funcionar em um novo endereço a partir desta terça-feira, dia 1º. Os atendimentos serão realizados na Rua Tavares de Melo, 630, quinto andar, no centro. A mudança reúne os três setores em um mesmo local e exige atenção da população que utiliza os serviços. A orientação é verificar o novo endereço antes de se deslocar, evitando a ida aos antigos pontos de atendimento. Para as curtinhas da Colonial, repórter Vander Mendes.
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Rádio Gostosa, hein? No melhor programa do seu fim de tarde. Pegada Sertaneja, agora com Leandro e Romário, Ícaro e o Gilmar. Corações Egoístas, agora 5h32 na Colonial.

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1: Mais amor e menos drama, né? Não é melhor? Eu acho.

0: Som do Henrique e Juliano, mais amor e menos drama, um dos clássicos da dupla, fechando a sequência pra você aqui no nosso Pegada Sertaneja deste 1º de setembro aqui, a gente abrindo o mês com chave de ouro. Vem curtir com a gente, boa tarde.
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5: Colonial, 18 para 6.
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13: Há mais de 30 anos, o governo federal decidiu baratear os carros compactos, reduzindo o IPI dos que tivessem motor até 1 litro ou 1.000 centímetros cúbicos de cilindrada. Não foi uma grande ideia, pois as fábricas passaram a adotar esses motores 1 litro com injeção direta, turbo, e de 50 cavalos eles foram para quase 150. Agora a ideia foi outra e melhor: reduzir o imposto para os motores com até 110 116 cavalos. E agora então vários modelos que tinham 120, 118, 125 cavalos, todos tiveram sua potência reduzida para 116 cavalos. Entre eles o Polo da Volkswagen, o HB20 da Hyundai, o Kardian da Renault e outros. Entretanto, com a boa ideia de reduzir a potência, mantendo o torque sempre próximo dos 20 quilos.
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Pegada sertaneja pra você, agora 6:04 e a gente curtindo, hein? Curtindo de montão. 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Vamos curtir mais daqui a pouquinho, depois do intervalo, mas antes mandando um abraço aí pro Juca Romão, tá falando que hoje que o Galo vai meter uns 2-0, tá confiante no Atlético aí, participou da nossa enquete mais cedo. Abraço aí pro Maicon também, fã de carteirinha do Pegada Sertaneja, tá sempre plugado e ligado com a gente, participando, interagindo na melhor rádio. São mais de 120 cidades curtindo com a gente, uma audiência regional. Prazer imenso em chegar na sua casa, no seu trabalho, tá com você no seu carro. Galera aí do Volante Grande, do aplicativo, da entrega.

0: Tudo de bom, minha amiga. Thaís já lutou o dia inteiro, Thaís só esperando o ponteirinho do relógio apontar 18 horas, aquele abraço. E você que tá aí se preparando para ir pra atividade também, pro trabalho, aquele abraço. E vamos que vamos, galera que vai estudar, enfim, movimentando esse país aí, aquele abraço para vocês, estão sempre ligados conosco, nos fazendo companhia e nos deixando fazer companhia para você também. É sempre muito especial. Sai daí não, que já tem mais músicas.
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2: 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A gente segue por aqui com mais músicas já na sua noite desse 1º de setembro, primeirão aqui desse mês que, como a gente já falou, né? Que seja um mês que traga coisas muito boas aí pra você, meu amigo e amiga, de todos os dias ligado aqui na Colonial. E por falar em todos os dias tem pegada sertaneja aqui pra você. 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Bora lá de música, no Pegada tem Henry Freitas, essa música tá bombando. Me fala qual necessidade, é o sucesso da vez.

0: Evandro Júnior, Diego e Vitor Hugo, caí na sua lábia. Quem nunca caiu, hein? Quem nunca caiu na lábia de outra aí ou de outra? Boa noite pra você, por aqui, Pegada Sertaneja, até às 7.
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2: Colonial, 6:12.
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20: Tô de volta, bebê, curtindo as melhores músicas, pegada sertaneja, edição deste 1º de setembro, terça-feira. Maiara e Maraíza, sucesso da dupla 90-10.
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21: Existe

0: Os 10% a gente deixa pro garçom, né não?
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0: Lucas e Igor, Flash. Esse Flash aí da polêmica, hein? Polêmica. Depois presta atenção nessa música pra você entender ela direito. 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
0: Colonial, 6:29.
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17: Insegurança causa prejuízos para a maioria dos brasileiros. É o que mostra uma pesquisa divulgada pela Federação das Indústrias do Estado de São Paulo. O levantamento ouviu 2.411 pessoas em

0: 1.658 municípios de todo o Brasil. Os resultados apontam que mais de 8 em cada 10 brasileiros tiveram custos financeiros por causa da falta de segurança. E mais, uma em cada 4 pessoas já deixou de aceitar uma proposta de trabalho por medo da violência. Além disso, 60% dos participantes disseram que as atividades profissionais que desempenham passam por dificuldades pela presença de facções, milícias ou crime organizado. Ainda de acordo com a pesquisa, mais da metade da população deixou de comprar algum produto por medo de cair em golpe. O levantamento também aponta que 86% dos participantes reconhecem o prejuízo econômico do contrabando e da pirataria. Da Rádio 2, Fabiola Altran.
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Colonial FM, muito mais que música. Tem mais aqui no seu dial 104.7 para mais de 120 cidades. Todo mundo antenadinho com a gente. Vamos nessa, porque tem mais música. Ah, antes um recadinho especial, porque você sabe, a gente sempre traz recados muito especiais para você. 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Agora tem mais música aqui na Colonial. Bora curtir mais sucessos? Zezé de Camargo, Irmão da Lua, Amigo das Estrelas.

0: Marcos e Belucci fechando o bloco aqui na Colonial. Tá na Colonial, tá bom demais. Pena que você já namora. Chonadinha fechando o bloco por aqui. Tivemos Elis Jesse também com Carl Gell, Zezé de Camargo, nosso Mirosmar. Daqui a pouquinho tem mais.
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0: Colonial, 15 para 7.
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4: É, bebê, o tempo passa rápido, viu? Te contar um negócio, você tá doido? 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Eu sou o Tony Veloso, amanhã tem mais Pegada Sertaneja, todo dia tem por aqui de 5 a 7 da noite. Saideiras chegando, Simone Mendes, Direitos Iguais. A gente se ouve por aqui, tchau, tchau.
5: Ô, Simone Mendes, vai devagar, mulher!
6: Simone Mendes, Direitos Iguais.
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0: do Brasil. É hora de noticiar os fatos que ajudam a construir um novo país. Direto dos estúdios da Empresa Brasil de Comunicação, em Brasília, vem aí a Voz do Brasil. Em Brasília, 19 horas. Está no ar a Voz do Brasil. As notícias do governo federal que movimentaram o país no dia de hoje.
1: Olá, boa noite.
0: Boa noite para você que nos acompanha em todo o país.
1: Terça-feira, 1º de setembro de 2026.
0: E vamos aos destaques do dia.
1: Economia brasileira.
0: PIB cresce 0,5% no segundo trimestre do ano.
1: Aumento foi impulsionado pela agropecuária. Márcia Fernandes.
2: O principal crescimento foi impulsionado pelo desempenho da pecuária e da produção de alimentos como café e soja.
0: Mudança no calendário. Começa hoje a escolha do Simples Nacional para o ano que vem.
1: Pequenas empresas têm até 30 de setembro para escolher novo modelo da reforma tributária. Cleide Lopes.
3: Elas poderão optar como irão recolher o imposto sobre bens e serviços e a contribuição sobre bens e serviços.
0: Campanha alerta passageiros sobre consequências de atos de indisciplina em voos e aeroportos.
1: E vamos falar também dos direitos dos viajantes.
0: ANAC Passageiros recebe relatos contra empresas aéreas. Yuri Sherman, gerente da agência, destaca o serviço.
4: É muito importante a gente estimular a utilização da nossa plataforma como uma alternativa mais rápida, mais célere e mais resolutiva até do que o Poder Judiciário.
1: E hoje na apresentação da Voz do Brasil, Luciana Vasconcelos e Luciano Seixas.
0: Acompanhe a gente ao vivo, acesse radiogov.abc.com.br.
4: Na nossa plataforma como uma alternativa mais rápida, mais célere e mais resolutiva até do que o Poder Judiciário.
1: E hoje na apresentação da Voz do Brasil, Luciana Vasconcelos e Luciano Seixas.
0: Acompanhe a gente ao vivo, acesse radiogov.abc.com.br.
4: Na nossa plataforma como uma alternativa mais rápida, mais célere e mais resolutiva até do que o Poder Judiciário.
1: E hoje na apresentação da Voz do Brasil, Luciana Vasconcelos e Luciano Seixas.
0: Acompanhe a gente ao vivo, acesse radiogov.abc.com.br.
4: Na nossa plataforma como uma alternativa mais rápida, mais célere e mais resolutiva até do que o Poder Judiciário.

0: que a proposta seja votada pelos senadores, enfatizou que o fim da escala 6x1 deve ser visto como uma pauta nacional e não partidária. O texto já foi aprovado pela Câmara dos Deputados.
1: Alguns tentam embaralhar esse debate e dizem que o fim da escala 6x1 é uma questão eleitoral. Não é. Eleição passa, a vida da nossa gente fica. Essa é uma causa maior, é uma causa do país, é uma causa humanitária. E por isso eu repito, a PEC 221 não tem dono, não é de partido nenhum, ela é do povo brasileiro.
2: Já o senador Hermes Klan, do PL de Santa Catarina, defendeu responsabilidade e negociação coletiva no debate sobre o fim da escala 6x1. Ele disse que uma regra única pode não atender a todos os setores.
0: Segundo o Klan, a redução da jornada com manutenção dos salários pode elevar o custo da hora trabalhada, afetando contratações, investimentos e preços. O senador também alertou para o risco de o trabalhador precisar de uma segunda renda.
3: É preciso também ter coragem para dizer que uma pauta legítima não pode ser transformada em bandeira eleitoral. É muito fácil anunciar, vamos reduzir a jornada, vamos dar mais descanso. Isso rende aplausos. O difícil é responder, quem vai pagar a conta? Quantos empregos serão afetados? Quanto vai aumentar os custos das empresas? Qual será o impacto sobre os preços?
2: Incitar ou induzir a prática de crimes em locais como escolas, universidades e centros de compras poderá render penas mais duras.
0: A Comissão de Segurança Pública aprovou o projeto que amplia a punição para esse tipo de conduta. A proposta agora segue para a Comissão de Constituição e Justiça. Repórter Bruno Lourenço.
4: O Senado aprovou o projeto de lei que tipifica o crime de massacre. A Comissão de Segurança Pública do Senado aprovou a proposta com normas gerais sobre segurança escolar. E agora a CSP votou a iniciativa que pune a incitação ou induzimento a crimes contra a paz pública. A relatora, senadora professora Dorinha Seabra, do União do Tocantins, diz que as propostas têm como objetivo reprimir e prevenir atentados, principalmente a instituições de ensino.
5: Os projetos em questão têm como objetivo reprimir e prevenir atentados a instituições de ensino, como os que ocorreram em um passado recente, podendo ser citados aqueles na Escola Estadual Tomásia Montoro, em São Paulo, e na creche Bom Pastor, no município de Blumenau, onde crianças e professores foram covardemente feridos e mortos.
4: O texto, que vai à Comissão de Constituição e Justiça, prevê que se da incitação pública resultar a efetiva prática do crime, a pena será aumentada de 3 a 6 meses e multa para 6 meses a 2 anos e multa. Se o chamamento ao crime for feito por meio da internet, a punição pode aumentar para até o dobro.
2: E a vacina contra o herpes zóster poderá ser oferecida gratuitamente pelo SUS a pessoas com mais de 50 anos.

0: O esquema a ser oferecido é de duas doses. A proposta segue agora para a Câmara dos Deputados. Repórter Márcio Maturana.
1: A proposta recebeu parecer favorável da senadora Damaris Alves, do Republicanos do Distrito Federal.
2: A vacina Comirnaty já possui registro sanitário no Brasil e a indicação para adultos a partir de 50 anos para indivíduos imunocomprometidos.
1: A vacinação também vai ficar disponível para maiores de 18 anos com imunossupressão ou outra condição clínica que comprometa o sistema imunológico. O herpes zóster provoca lesões na pele, dor nos nervos, ardor, coceira e febre. É causado pelo mesmo vírus da catapora, que pode ficar adormecido durante toda a vida e ser reativado em adultos ou em pessoas com sistema imunológico comprometido, como no caso de doenças crônicas, câncer ou transplante.
3: Portal e-Cidadania. 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
0: Edição de Paula Groba e trabalhos técnicos de Eliseu Caires, o Jornal do Senado fica por aqui. Acompanhe agora as notícias da Câmara dos Deputados. Boa noite.
4: Boa noite e até amanhã.

0: Câmara aprova financiamento para motoristas de aplicativo e taxistas.
1: Deputados prorrogam incentivos para doações de combate ao câncer.
0: Parlamentares apoiam discussão sobre o fim da escala de trabalho 6x1.
1: Boa noite. Jandira Fegali, do PCdoB do Rio de Janeiro, enumera as principais pautas em discussão no Congresso. Entre elas, o fim da escala de trabalho 6x1 e a proposta que amplia a participação da União na política de segurança pública. Ela cita ainda projetos sobre terras raras e minerais críticos.
0: Jandira Fegali também defende a isenção de impostos para compras internacionais de até $50. De acordo com a deputada, essas matérias estão entre as prioridades do Congresso no trabalho de esforço concentrado antes das eleições de outubro.
1: Alencar Santana, do PT de São Paulo, defende a redução da jornada de trabalho para 40 horas semanais, sem redução de salário, e o fim da escala 6x1. A proposta deve ser analisada pelo Senado e, segundo o deputado, representa uma medida de proteção aos trabalhadores.
0: Alencar Santana sustenta que a mudança pode melhorar a qualidade de vida dos trabalhadores com mais tempo para descanso, convivência familiar e cuidados com a saúde. O parlamentar também destaca a importância de avançar na votação da proposta no Congresso.
1: De acordo com Maria do Rosário, do PT do Rio Grande do Sul, o fim da escala 6x1 é uma pauta histórica para os trabalhadores brasileiros. Segundo a deputada, a medida garante mais tempo de descanso, estudo e convívio familiar, especialmente para as mulheres.
0: Maria do Rosário também critica o empenho da oposição com...
1: Mário, do PT do Rio Grande do Sul, o fim da escala 6x1 é uma pauta histórica para os trabalhadores brasileiros. Segundo a deputada, a medida garante mais tempo de descanso, estudo e convívio familiar, especialmente para as mulheres.
0: Maria do Rosário também critica o empenho da oposição com...
1: Mário, do PT do Rio Grande do Sul, o fim da escala 6x1 é uma pauta histórica para os trabalhadores brasileiros. Segundo a deputada, a medida garante mais tempo de descanso, estudo e convívio familiar, especialmente para as mulheres.
0: Maria do Rosário também critica o empenho da oposição com...
1: Mário, do PT do Rio Grande do Sul, o fim da escala 6x1 é uma pauta histórica para os trabalhadores brasileiros. Segundo a deputada, a medida garante mais tempo de descanso, estudo e convívio

0: e que aquele bem, que se você pagar a parcela, vai ser seu. Então, a importância que é nós trazermos um projeto que vai entregar um bem para o trabalhador brasileiro, para que ele tenha mais segurança e renda dentro da sua casa.
1: A medida provisória, que já está em vigor, foi justificada por deputados da base do governo como necessária para incentivar o transporte urbano e a atividade dos condutores. Foi o que disse o deputado Bongás, do PT do Rio Grande do Sul.
2: Precisavam também esses trabalhadores terem financiamento específico para poderem comprar o seu veículo e, ao mesmo tempo, poder usar este recurso para outros utensílios, cartoriais, por exemplo, de seguro. Tudo isso foi incorporado no debate para beneficiar os motoristas de aplicativos desse país que estavam reivindicando.
1: O texto final aprovado também altera o Código de Trânsito Brasileiro para autorizar que motoristas habilitados na categoria B conduzam caminhões leves, elétricos ou híbridos. Outra mudança inclui a produção de baterias no Programa de Apoio ao Desenvolvimento Tecnológico da Indústria de Semicondutores, conhecido como PADIS. A medida provisória que autoriza o governo federal a destinar até 30 bilhões de reais para financiar veículos novos para motoristas de carros de aplicativo, taxistas, cooperativas de taxistas e empresas de transporte escolar, seguiu para análise do Senado. Da Rádio Câmara de Brasília, Antônio Vital.
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4: Justiça. Júlia Zanatta, do PL de Santa Catarina, cobra explicações do ministro Alexandre de Moraes sobre denúncias divulgadas pela imprensa envolvendo o ministro e o empresário Daniel Vorcaro. A deputada também pediu o afastamento de Moraes e defendeu o impeachment do ministro.
5: Júlia Zanatta acredita que o Supremo Tribunal Federal e o Senado não podem ignorar as denúncias e pede que o ministro se explique em até 48 horas. Para a deputada, os fatos divulgados colocam em dúvida a atuação das instituições e exigem investigação.
4: Hildo Rocha, do MDB do Maranhão, vai apresentar uma proposta para mudar as regras de escolha e permanência de ministros do Supremo Tribunal Federal. Em seu entendimento, pessoas que tenham ocupado cargos comissionados ou mandatos eletivos não poderiam ser indicadas ao STF.
5: Hildo Rocha também defende que os ministros tenham mandato de 5 anos, renovável por mais 5 anos, mediante consulta à população. Ao fim do período, segundo o deputado, eles poderiam atuar como advogados ou professores, mas não poderiam voltar à vida política.
4: Eli Borges, do Republicanos do Tocantins, considera que as eleições para o Senado serão decisivas para o futuro do país. O deputado lembra que caberá aos novos senadores a responsabilidade de sabatinar ministros do STF e de conter o que considera excessos da corte.
5: Eli Borges também pede mais moralização na política e combate à corrupção. Na avaliação do parlamentar, o cidadão deve estar atento aos políticos.

0: alegando supostas diferenças de tratamento entre candidaturas. Ele reclama da suspensão de campanhas por atrasos em declarações eleitorais nacionais, alegando configurar restrição a direitos políticos.
1: Saúde. A Câmara aprovou projeto que prorroga incentivos para doações a instituições de combate ao câncer e assistência a pessoas com deficiência. As informações com a repórter Cibele Comanetti.
2: O plenário da Câmara aprovou o projeto que prorroga até 2031 o prazo para empresas deduzirem do pagamento do imposto de renda doações a instituições sem fins lucrativos, como as Santas Casas, que atuam na prevenção e combate ao câncer ou na reabilitação de pessoas com deficiência. O incentivo acabaria neste ano. A proposta foi apresentada pelo deputado Sérgio Souza, do MDB do Paraná, e recebeu parecer favorável do relator, deputado Antônio Brito, do PSD da Bahia. Os incentivos às doações estão previstos em dois programas criados em 2012. O Programa Nacional de Apoio à Atenção Oncológica, conhecido como PRONON, e o Programa Nacional de Apoio à Atenção de Saúde da Pessoa com Deficiência, o PRONAS. Os dois permitem o emprego de recursos privados para financiar projetos desenvolvidos por entidades especializadas e sem fins lucrativos. Segundo o relator Antônio Brito, o PRONON amplia a capacidade de atendimento do Sistema Único de Saúde, o SUS, para a prevenção, o diagnóstico precoce, o tratamento, a reabilitação e os cuidados paliativos de pessoas com câncer. Já o PRONAS aumenta a oferta de assistência às pessoas com deficiência, especialmente no que diz respeito a projetos destinados à reabilitação, diagnóstico, tratamento, desenvolvimento de novas tecnologias e capacitação de profissionais. Antônio Brito comemorou a aprovação da proposta.
3: Quero parabenizar a todos que participaram da elaboração da prorrogação até 2031 do prazo do PRONO e do PRONAS, tão importante na articulação da sociedade civil, do terceiro setor, do governo federal e também das iniciativas privadas no atendimento às instituições filantrópicas, seja ela na área da saúde, no tratamento do câncer, como também nas entidades que atuam com a pessoa com deficiência.
2: O projeto que prorroga até 2031 prazo para empresas deduzirem do pagamento do imposto de renda doações a instituições sem fins lucrativos que atuam na prevenção e combate ao câncer ou na reabilitação de pessoas com deficiência seguiu para análise do Senado. Da Rádio Câmara de Brasília, com informações de Antônio Vital, Cibele Colmanetti.
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1: Esporte.
0: A Câmara aprovou um projeto que acaba com a obrigatoriedade de férias escolares durante o período da Copa do Mundo Feminina em 2027. O repórter Antônio Vital acompanhou a votação.
6: O plenário da Câmara aprovou o projeto que desobriga as redes de ensino pública e privada de todo o país a concederem férias escolares para todos os alunos durante a realização da Copa do Mundo Feminina de Futebol no ano que vem. Lei de autoria do governo, aprovada no início do ano pelo Congresso, obriga que as férias dos estudantes coincidam com o período do torneio, entre 24 de junho e 25 de julho de 2027. Projeto apresentado pela deputada Anne Ortiz, do PP do Rio Grande do Sul, permite que os sistemas de ensino dos estados e municípios decidam sobre o período de férias escolares, em vez de obedecer ao calendário oficial da competição. Entidades como a Federação Nacional das Escolas Particulares criticaram a obrigatoriedade prevista em lei e alegaram que a alteração do período de férias do meio do ano coloca em risco o calendário escolar exigido pela Lei de Diretrizes e Bases da Educação, que obriga pelo menos 200 dias letivos no ano. A proposta recebeu parecer favorável do relator, deputado Alex Manente, do Cidadania de São Paulo. Para ele, do ponto de vista educacional, não é adequado impor solução uniforme a todos os sistemas de ensino sem considerar as necessidades regionais. O projeto foi aprovado de maneira simbólica pelo plenário, sem votos contrários. O deputado Chico Alencar, do PSOL do Rio de Janeiro, defendeu a medida.
7: O reconhecimento da importância da Copa do Mundo de Futebol está nesse projeto de lei, só que não subornou.

0: subordinando os interesses da Copa do Mundo aos sistemas educacionais. Os jogos ocorrem em apenas algumas cidades e, na maior parte das vezes, com um número reduzido de partidas, não se justificando como férias todo o período em todo o território nacional.
1: Os jogos da Copa do Mundo de futebol feminino serão realizados em 8 cidades: Belo Horizonte, Brasília, Fortaleza, Porto Alegre, Recife, Rio de Janeiro, Salvador e São Paulo. O projeto que desobriga as redes de ensino público e privada de todo o país a concederem férias escolares para todos os alunos durante a realização da Copa do Mundo feminina seguiu para análise do Senado. Da Rádio Câmara de Brasília, Antônio Vital.
2: Educação.
3: Ranieri Paulino, do Republicanos da Paraíba, propõe diversificar a educação profissional e tecnológica, ampliando a oferta em pequenos municípios, áreas rurais e regiões, conforme as demandas e as vocações específicas.
4: Para tanto, Ranieri Paulino apresentou um projeto que altera o Estatuto da Juventude e o Pronatec, articulando formação, trabalho, emprego e renda às características econômicas, sociais e culturais de cada território nacional e local.
3: Termina agora o Jornal Câmara dos Deputados, produzido pela Rádio Câmara, com trabalhos técnicos de Everson Urani e apresentação de José Carlos Andrade e Márcio Aquilissardi. Uma boa noite para você.
4: Uma ótima noite. A Voz do Brasil volta amanhã.

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6: 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Fala, Colonial! Terça-feira! Boa semana pra você que tá aqui na 104.7. Bora começar o mês, hein? Eu sou Gabriel Ribeiro, tamo por aqui ao vivo a partir de agora, até logo mais à meia-noite, na melhor

encontros também no mês de agosto, várias despedidas, várias surpresas, rotina. E acabou, gente. Agora setembro já abriu a porta, mas sem aquela obrigação de chegar no primeiro dia, logo hoje, terça-feira, e querer transformar a vida inteira, viu? Vai devagar, vai com calma. O mês tem 30 dias. Dá tempo de você fazer bastante coisa. Aliás, tem tempo de sobra para você fazer muita coisa boa acontecer. E por enquanto, a gente começa aí pela parte mais importante, que é uma noite boa, agradável, tranquila. Eu sou Gabriel Ribeiro, a gente tá no ar aqui até a meia-noite, fazendo companhia pra você aí com música, conversa, bom humor e aquele astral que já é nosso, padrão aqui da Colonial, tá bom? Bora de setembro, bora mais um mês começando, a noite tá no ar com Luísa Sonza, diferentemente, Colonial FM.

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0: chegando pra você, 9010.
1: Existe uma teoria que se chama 9010, onde uma pessoa tem 90% daquilo que você procura em alguém, só que você foca naqueles 10% que falta. Aí você sai pra rua, se aventura, e realmente você encontra aqueles 10%, mas não se deu conta que perdeu os 90%.
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0: Bonito demais.
1: Daniel, 104.7, menos é mais aí, ó. Beija eu, beija eu. Também teve Maiara e Maraíza, 90-10. Primeiro dia de setembro, gente. Já é terça-feira. Ó, e já tem gente querendo organizar o resto do ano inteiro, né? Pra acabar. Calma, criaturinha, relaxa, tá? Setembro acabou de chegar. Deixa o homem tirar o sapato, sentar um pouquinho. Aí setembro começa a conversar com a gente aí, tá? A vida não tem que ser toda organizada numa terça-feira, não, tá? Ainda mais no início de mês aí. Tem coisa que vai se ajeitando enquanto a gente caminha. Ótima noite de terça-feira. Eu volto já com mais música. 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
1: 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E a hora? Moçada, 8h22 na Colonial. Boa noite.
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4: De volta tem Marcos e Belucci. Pena que você já namora. Vai, Colonial. Boa terça-feira, bom mês de setembro.
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0: Simone Mendes aqui na Colonial, Direitos Iguais aí, ó, 104.7, tocou João Bosco e Vinícius com o Guilherme e o Ancorado. Bom fim de noite, bom setembro pra você que tá trabalhando, viajando, dando carona aqui pra Colonial no seu carro, no seu caminhão. Onde é que você estiver aí, ó, receba o nosso abraço, a nossa presença e a gente recebe você aqui com o maior prazer, tá? Você é o melhor ouvinte do mundo, tem coisa que a gente só vai percebendo quando vai ficando pra trás, né? Tipo assim, ah, virou o mês de agosto, agora começou o mês de setembro. Aí você olha pra trás e pensa, não, agosto foi embora, levou um tanto de coisa, que lá no começo do mês parecia que ia demorar uma eternidade pra chegar, né? Não só chegou, como já passou. E é assim que é a vida. A gente acha que tá vivendo um dia isolado, quando na verdade tá construindo uma história inteira sem perceber. Bom setembro, construa sua história, aproveite o mês e principalmente aproveita cada instante aí. Tá? Aproveita a noite de terça-feira. Eu sou Gabriel Ribeiro e volto já aqui na Colonial FM.
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0: Elton R. Freitas, me fala qual necessidade. Também teve Gustavo Mioto, Murilo Ruf e o novo Sozinho. Bom fim de noite pra você aí, tá? Lembrando que às 10 horas tem Colonial Nightfly. É o voo noturno aqui da Colonial, com aquelas velhinhas do passado pra levantar a poeira e matar a saudade de bons momentos da vida, tá? Começar o setembro aí com o pé na poeira do baú aqui da Colonial, no Colonial Nightfly. Setembro começou e setembro é o mês que tem uma característica muito boa. Ainda tem muito ano pela frente. Pensa bem aí, ó. Não tá naquela correria de dezembro, não tem aquele desespero de resolver tudo antes do calendário acabar, mas tem estrada, tem tempo. E tempo bem usado faz uma diferença enorme na sua vida. Então, aproveite o seu resto de ano aí, aproveite o mês de setembro e eu volto já com mais música. 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